0: Federais, nós temos a expectativa de que estados nos acompanhem, que os municípios nos acompanhem, mas o fato é que há uma suspensão dos tributos federais sempre que o produto não tiver produção nacional equivalente, desde que seja destinado para o ativo, né, imobilizado desses investimentos, e vale por 5 anos. Ou seja, nós estamos em face de uma grande inovação.
1: A entrada no programa dependerá de autorização do Ministério da Fazenda e as empresas precisam estar em dia com os tributos federais. Reportagem Pablo Mundim.
2: A gente acabou de falar dos incentivos aos data centers, aqueles galpões gigantes, verdadeiros supercomputadores que fazem a mágica da internet acontecer hoje em dia, guardando nossas fotos e fazendo funcionar a inteligência artificial.
3: Mas para entender como a gente chegou até aqui, vale a pena voltar um pouquinho no tempo e ver como a internet evoluiu ao longo das décadas.
2: Quem é dessa época vai lembrar. 30 anos atrás, navegar na web era aquela novela da conexão discada, cheia de bips, chiados e paciência.
3: Pois é, Nazi, de lá para cá tudo mudou. Hoje, mais de 90% dos brasileiros estão conectados. E aquela internet lenta deu lugar a uma rede rápida, que está na palma da mão, no celular, no trabalho e no nosso dia a dia.
2: Pois é, confira os detalhes dessa evolução na reportagem de Gabriela Noronha.
4: Quem lembra desse som inconfundível da conexão discada? Há cerca de 30 anos, esses bips e chiados significavam que alguém estava se conectando ao mundo novo. No Brasil, a internet começou a se popularizar no final dos anos 90 por meio de modems ligados à linha telefônica. Só na década de 2000, com a introdução da banda larga, foram possíveis conexões mais rápidas e estáveis, como explica Giovanni Almeida, professor da Faculdade de Ciências e Tecnologias em Engenharia da Universidade de Brasília.
5: No início, era a tecnologia discada. Então, quem poderia ter acesso à internet era quem tinha um telefone em casa. E depois, então, começa a ter uma evolução, que é quando surge a tecnologia que a gente, né, chama de rede de telefonia celular. Então, se tem desde a primeira geração, né? Aí por isso tem 1G, 2G, 3G, 4G e hoje 5G. Aí, a partir da tecnologia 4G, é que ficou mais forte, aí coincide com o uso do smartphone, surgimento do smartphone, que aí permite que hoje a gente tenha, né, esse acesso na palma da mão.
4: Com a expansão da infraestrutura de internet e a diversificação das tecnologias, cerca de 169 milhões de pessoas no Brasil já estão conectadas hoje. Segundo dados do Instituto Brasileiro de Geografia e Estatística, o IBGE, mais de 90% da população já tem acesso à rede. O que muitos não sabem é que, embora o destino final seja a tela do celular ou do computador, o caminho percorrido pelo sinal varia entre a fibra ótica, a rede móvel e o satélite. De acordo com Tiago Brown, assessor do Departamento de Investimento e Inovação do Ministério das Comunicações, cada tecnologia atende a uma realidade geográfica e a diferentes necessidades de uso.
6: O que é muito importante a gente ter em mente é que todas essas tecnologias, seja satélite, telefonia móvel ou fibra ótica, elas se complementam, né? Então, naquela região onde é mais difícil chegar à fibra ótica, a gente consegue, através de uma comunicação telefonia móvel, levar conectividade banda larga para a população. E aí, mais difícil ainda, aquela região mesmo remota, de rural, de fronteira, por exemplo, em estados que tem muita densidade de floresta, mas existe gente morando ali, existem brasileiros morando ali, a gente tem a solução via satélite para levar também.
4: O assessor do Ministério das Comunicações destaca ainda que, para além das experiências cotidianas, redes estáveis e ultra rápidas permitem o acesso a serviços públicos digitais, como telemedicina e conteúdos educativos.
6: Com a chegada da internet de alta velocidade, a gente consegue levar saúde. Um especialista da área médica consegue fazer o atendimento desse brasileiro que está numa região rural, por exemplo, né? E aí acesso à educação nem se fala, né? A internet hoje tem todo o conteúdo de todos os tipos.
4: Para mais informações sobre as tecnologias disponíveis e a qualidade dos serviços prestados, basta consultar a página da Anatel na internet no endereço anatel.gov.br. A agência regula e fiscaliza o setor de telecomunicações, estabelecendo normas técnicas e mediando conflitos entre consumidores e operadoras. Reportagem Gabriela Noronha.
3: O Brasil colheu cerca de 361 milhões de toneladas na safra 2025-26, segundo estimativa da Companhia Nacional de Abastecimento, a Conab.
2: O volume representa alta de 2,6% em relação à temporada anterior. A área plantada também deve crescer, chegando a 83,5 milhões de hectares. Confira na reportagem.
7: A produção brasileira de grãos na safra 2025-2026 fechou o ciclo estimado em 361 milhões e 700 mil toneladas, segundo a Companhia Nacional de Abastecimento, a Conab. É o 12º e último levantamento para o período de setembro do ano passado a agosto deste ano. Os números mostram um aumento de 2,6% em relação à temporada anterior. A área de plantio estimada é de 83 milhões e 500 mil hectares, crescimento de 1,7% em comparação com o ciclo anterior. Os maiores aumentos de área estão nas lavouras de soja e milho. Segundo Nayara Bittencourt, diretora de Política Agrícola e Informações da Conab, as condições climáticas contribuíram para os dados estimados.
8: Então, em relação à soja, nós temos 180,4 milhões de toneladas colhidas. Esse resultado ele decorre tanto de uma expansão de área plantada e também das condições climáticas que foram bastante favoráveis nesse ano, com uma boa produtividade do ciclo. O milho também é uma cultura de destaque aqui, com 144 milhões de toneladas, também com condições climáticas bastante favoráveis nas principais regiões produtoras.
7: A Conab também apresentou uma estimativa para a próxima safra, de 2026 a 2027. A produção brasileira pode chegar a 366 milhões e 600 mil toneladas de grãos. Soja e milho apresentam tendência de crescimento. De acordo com a Conab, o resultado projetado reflete uma maior área semeada, o que compensa uma ligeira perda esperada na produtividade média nacional das lavouras. Quem comenta é o presidente da companhia, Silvio Porto.
9: Nós estamos apresentando aqui uma expectativa de crescimento de área praticamente para todas as culturas, mas nós estamos identificando uma redução de área no Rio Grande do Sul, mas nós estamos identificando também uma compensação dessa redução em outros estados.
7: O IBGE, que faz um levantamento anual da safra, estima para 2026 uma produção agrícola de 352 milhões e 900 mil toneladas, 2% acima do resultado registrado em 2025. Arroz, milho e soja representam 92,9% da produção estimada e ocupam 87,4% da área a ser colhida. Entre as regiões, o Centro-Oeste apresenta a maior estimativa de produção, seguido por Sul, Sudeste, Nordeste e Norte. E Mato Grosso é o maior produtor, com 32,1%, seguido por Paraná, Rio Grande do Sul, Goiás, Mato Grosso do Sul e Minas Gerais. Com locução de Thaís de Araújo, reportagem Luciana Colares de Holanda.
3: No mercado de carnes, também há projeção de alta nos próximos anos.
2: Segundo a Conab, o resultado será puxado pela produção de carne suína e de frango em 2026 e 2027.
10: Segundo projeções da Conab, Companhia Nacional de Abastecimento, a produção brasileira de carnes deve ultrapassar 34 milhões de toneladas neste ano e no próximo. O valor é 2% maior que o volume obtido em 2025 e foi influenciado sobretudo pela avicultura de corte e a suinocultura. De acordo com a Conab, o resultado permitirá um aumento nas exportações sem comprometer o abastecimento do mercado interno. Os dados divulgados nesta terça-feira também estimam alta na produção de ovos no país nos próximos anos. A publicação completa pode ser acessada no endereço www.gov.br/conab. Natália Koslick para a Voz do Brasil.
3: A Atenção participantes da Prova Nacional Docente.
2: O Instituto Nacional de Estudos e Pesquisas Educacionais Anísio Teixeira, o INEP, recomenda aos inscritos consultar com antecedência o local de prova, que será aplicada no próximo domingo, 20 de setembro.
3: As informações estão disponíveis no cartão de confirmação da inscrição no sistema PND.
2: Os portões serão abertos ao meio-dia, no horário de Brasília, e fechados pontualmente à 1 da tarde.
3: O resultado final está previsto para 15 de dezembro.
2: Mais informações em pnd.inep.gov.br.
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12: Oi, meu nome é Davi Enzo e a minha pergunta é: quantas horas por dia eu preciso estudar?
3: A professora de Biologia, Maria Antônia Ferreira, vai responder essa dúvida. Vamos conferir.
13: Para essa pergunta, não existe uma resposta exata, porque isso é muito individual de cada um. Eu diria para vocês focarem mais em qualidade de estudo e menos em tempo. Porque, por exemplo, se você estudar 2 horas por dia, mas essas 2 horas forem bem proveitosas com foco total, é mais eficiente do que 5 horas toda hora oscilando o foco. Então, eu acho que, assim, o máximo possível que você consiga manter um bom rendimento, um bom foco ali nesse tempo de estudo. Lembre-se, no dia da prova vocês estarão realizando exercícios. Vocês precisam estar preparados para responder questões. O Enem é muito mais do que simplesmente decorar um monte de teoria. Ele é uma prova de leitura, interpretação e preparação para responder exercícios.
3: As provas do Enem vão ser realizadas nos dias 8 e 15 de novembro. 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Um local de conhecimento no interior do Amazonas, onde é possível acessar obras dos primeiros cientistas que pesquisaram a região.
2: Biodiversidade, populações ribeirinhas e recursos naturais estão entre os temas das pesquisas.
3: A biblioteca que fica em Tefé é um convite para pesquisadores, estudantes e qualquer pessoa que queira saber mais sobre a Amazônia brasileira.
2: Ela é um centro de pesquisa de excelência vinculado ao Ministério da Ciência, Tecnologia e Inovação.
14: Preservar a Amazônia é garantir vidas no planeta, mas para preservar é preciso conhecer, e é justamente esse o objetivo da biblioteca Henry Waterbeats. Às margens do Lago Tefé, no Amazonas, a biblioteca conta com 28 mil obras científicas dedicadas à região. Mais do que reunir livros, a biblioteca é há mais de 3 décadas uma guardiã da memória científica da Amazônia. A bibliotecária Graciete do Socorro Rolim conta um pouco sobre a sua história.
15: Nós temos vários títulos de vários viajantes naturalistas que andou aqui pela região amazônica. Se você quiser fazer uma pesquisa histórica dos primeiros estudos relacionados aqui na região, tanto na parte de biologia, botânica, zoologia, arqueologia, a parte da antropologia, esses livros, eles são fontes riquíssimos dessas informações.
14: O acervo conta com publicações sobre a conservação da biodiversidade, uso sustentável dos recursos naturais, estudos sobre populações ribeirinhas e diversidade socioambiental. A biblioteca é uma fonte de consulta para pesquisadores, estudantes e profissionais de diversas áreas. Localizada em uma região cercada por áreas protegidas, ela é o único local com conteúdo científico em um raio de mais de 500 quilômetros, como explica Graciete do Socorro Rolim.
15: Além da importância dela científica, né, o lugar é muito bonito. Tem os janelões de vidro. Então, dá a vista direta para o Lago Tefé. A vista é muito linda.
14: Para saber mais sobre a biblioteca Henry Waterbeats, é só acessar a página mamirauá.org.br. Reportagem Cleide Lopes.
3: Os gabaritos preliminares do Exame Nacional de Avaliação da Formação Médica, o ENAMED, e da primeira etapa do Revalida já estão disponíveis para consulta.
2: O prazo para apresentar recursos termina nesta quinta-feira, dia 17 de setembro.
3: As versões definitivas do gabarito oficial da prova objetiva e o resultado definitivo serão publicados no dia 4 de dezembro.
2: O ENAMED avalia a formação médica, já o Revalida comprova diplomas médicos expedidos por universidades de fora do Brasil para exercício profissional no SUS.
3: Para mais informações, acesse gov.br/inep.
2: Conhecer o território indígena e seus caminhos pode fazer toda a diferença na hora de salvar uma vida.
3: Por isso, foi implementado um projeto piloto em Dourados, no Mato Grosso do Sul, o SAMU Indígena.
2: A equipe conta com profissionais indígenas e reduzem mais da metade o tempo de resposta em emergências em saúde nos territórios.
16: Com atendimento na língua nativa, o SAMU indígena funciona 24 horas por dia, 7 dias por semana, e atende cerca de 25 mil indígenas de três etnias que vivem na reserva Dourados, em Mato Grosso do Sul. Desde agosto do ano passado, quando foi implementado o projeto piloto, o serviço já registrou mais de 2.400 ocorrências, uma média de 204 atendimentos por mês. A secretária de Saúde Indígena do Ministério da Saúde, Lucinha Tremembé, diz que o SAMU indígena dá mais celeridade aos atendimentos de urgência.
17: Com o SAMU, a gente consegue aí um fato muito importante, que é a redução do tempo de espera.
16: O número para acionar o serviço é o mesmo que funciona no restante do país, o 192. O que muda no caso do SAMU indígena é a equipe. Ao todo, são 14 profissionais da saúde. 7 deles são indígenas e falam fluentemente português e guarani. A equipe também conhece bem a região, o que dá mais celeridade ao atendimento. O Everton Nunes, da etnia Terena, é um dos enfermeiros que trabalham na viatura e fala da importância da rapidez na resposta ao chamado.
18: O que difere é que nós já conhecemos a aldeia, né? A gente sabe por onde conseguimos entrar, até porque em dia de chuva é mais difícil de entrar. Os condutores sabem, por aqui eu não posso passar, porque se eu passar por aqui, a minha VTR vai ficar. Essa questão de logística mesmo, da condução, do condutor levar a equipe até esse atendimento e até também do tempo resposta. Tempo é vida.
16: As comunidades indígenas da reserva de Dourados contam com o suporte de duas unidades básicas de saúde indígena, um polo base e um distrito sanitário especial indígena. Mas nos casos de ocorrências mais graves, a equipe do SAMU leva o paciente para unidades de saúde e hospitais da região para atendimento especializado. Reportagem Graziele Bezerra.
3: Com as eleições chegando, é importante reforçar: o voto é livre e secreto.
2: Prática de assédio eleitoral no trabalho é crime.
3: Quem traz os detalhes é a repórter Larissa Graciano.
19: Nos últimos 4 anos, o Ministério Público do Trabalho recebeu quase 5 mil denúncias de assédio eleitoral. O voto é secreto, é um direito previsto na Constituição. Mas tem patrão, tem chefe que usa do cargo e do poder econômico para pressionar empregados a apoiar esse ou aquele candidato. E isso é crime. No começo, a prática do assédio eleitoral envolvia pressões diretas, como ameaça de demissão. Hoje, a maioria dos casos é mais velada, como mensagens do chefe com vídeo ou pesquisas eleitorais postadas em grupos da empresa ou enviadas diretamente ao trabalhador. Falas do patrão no ambiente de trabalho, sugerindo que a situação pode ficar difícil se determinado candidato vencer, é outro exemplo. E para configurar assédio, não precisa ser um ato repetido. É que essa pressão, esse constrangimento, ainda que feito uma única vez, tem potencial de gerar medo no trabalhador e direcionar seu voto, afirmou a advogada da União, Alessandra Lopes.
20: sobretudo esse medo que a pessoa vai nutrir de ser penalizada, de ser removida, de ser transferida, né, de local, de ir para um local onde tem menos condições, de mudar a sua escala de trabalho, de perder o emprego também, né, no final das contas. A gente não quer que ninguém que esteja numa relação hierarquizada, que tenha poder econômico privilegiado, possa coagir outras pessoas e, portanto, desequilibrar o pleito.
19: Uma das provas mais comuns apresentadas pelo trabalhador são as conversas de WhatsApp. Por isso, a orientação para você que é dono de empresa ou coordenador de uma área e que tem poder hierárquico sobre seus trabalhadores é saber os limites do que pode e do que não pode, como alerta o procurador do trabalho, Igor Souza Gonçalves.
21: O empregador tem direito à sua liberdade de pensamento, à sua liberdade política, mas quando ele está dentro do ambiente empresarial, ainda que ele esteja num grupo de WhatsApp, numa conversa informal com aquele determinado trabalhador, ele deve se recordar que em muitos casos o que está ali não é o CPF dele, é o CNPJ dele. Então, às vezes, esse tipo de brincadeira, esse tipo de mensagem, ele pode ter uma conotação e um potencial de constranger aquele determinado trabalhador. A gente já teve diversas condenações aí a valores vultuosos, né, nas eleições de 2022, de 2024, a responsabilização de empregadores públicos e privados, condenações de dano moral coletivo que passaram e a casa dos milhões, né, porque é um dano que se entende que não é só a liberdade de pensamento do trabalhador, é um dano a toda a democracia.
19: Abrir as portas da fábrica, da loja ou da repartição pública para que um candidato converse com os funcionários é outro tipo bem comum de assédio eleitoral e deve ser denunciado. Para prevenir a prática também no serviço público, foram realizadas mais de 50 palestras em vários órgãos federais. Houve ainda a assinatura de uma passe com os funcionários, é outro tipo bem comum de assédio eleitoral e deve ser denunciado. Para prevenir a prática também no serviço público, foram realizadas mais de 50 palestras em vários órgãos federais.

0: Até amanhã.
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3: STF analisa petição referente ao relatório da PF no âmbito do caso Master.
4: STJ define que milhas e pontos de programas de fidelidade podem ser penhorados para pagar dívidas.
3: Mesários vão até o dia 3 de outubro para concluir o treinamento para as eleições 2026.
4: Boa noite, eu sou Leandro Bezerra.
3: E eu sou Walter Lima.
4: O plenário do Supremo Tribunal Federal realizou nesta terça-feira uma sessão extraordinária com o objetivo de analisar a petição 16662 referente ao relatório produzido pela Polícia Federal no âmbito do caso Master, relacionado ao ministro Alexandre de Moraes.
3: Na sessão de hoje, os ministros debateram questão de ordem apresentada pelo decano da corte, ministro Gilmar Mendes.
4: Os ministros, neste primeiro momento, analisam se acompanham ou não o presidente do STF, ministro Edson Fachin, no sentido de julgar a petição 16662 separadamente da petição que faz questionamentos sobre a conduta do ministro André Mendonça nas investigações sobre o caso Master.
3: Depois houve o pedido de vista do ministro Flávio Dino para ter mais tempo para analisar o caso e o julgamento foi suspenso.
4: Milhas aéreas e pontos de programas de fidelidade podem ser penhorados para pagar dívidas.
3: O entendimento é do STJ, Fátima Uchoa.
5: A penhora é um ato processual que vincula bens do devedor ao pagamento de dívidas. Uma empresa credora pediu que operadoras de cartão de crédito e programas de fidelidade de companhias aéreas informassem a existência de pontos em nome de um devedor. O Tribunal de Justiça do Distrito Federal negou o pedido, mas no STJ, a relatora ministra Nancy Andrighi destacou que a lei não impede, em regra, a penhora de pontos de fidelidade com valor econômico, que são considerados bens digitais integrantes do patrimônio do devedor. E no caso julgado, a empresa deverá indicar quais programas pretende consultar para que o tribunal de origem avalie a possibilidade de penhora.
4: Você já teve dificuldade para se desconectar do trabalho?
3: Para chamar a atenção para este problema, o TST e a Universidade de Brasília lançaram uma campanha sobre saúde mental. Larissa Batista.
6: A campanha tem um recado direto: sua saúde é a fronteira que o trabalho não pode ultrapassar. E ela mostra que o descanso também é cuidado. Os materiais serão divulgados durante o mês de setembro nas redes sociais da Justiça do Trabalho, em parceria com os 24 TRTs espalhados pelo Brasil. Não deixe de conferir. E se precisar de apoio emocional, ligue para o Centro de Valorização da Vida, pelo número 188. As ligações são gratuitas e o atendimento é feito 24 horas por dia.
4: Mesários têm até o dia 3 de outubro para concluir treinamento para eleições 2026.
3: Capacitação pode ser feita pelo aplicativo Mesário ou pelo ambiente virtual de aprendizagem do TSE. Fábio Ruas.
7: Além da capacitação à distância, o treinamento também pode ser presencial, de acordo com a orientação de cada cartório eleitoral. O curso virtual reúne informações sobre os procedimentos que deverão ser adotados por quem vai trabalhar nas sessões eleitorais. O conteúdo foi atualizado para as eleições 2026 e contempla o novo fluxo de votação, com orientações práticas para o dia da eleição. Quem concluir o treinamento e trabalhar nos dois turnos poderá acumular 6 dias de folga.
4: Justiça Federal condena líder de esquema financeiro a mais de 23 anos de prisão por lavagem de dinheiro.
3: Decisão atendeu a pedido do MPF e também responsabilizou outros dois envolvidos na fraude. Carla Zanetti.
8: Segundo investigações, o esquema fraudulento operava a partir da cooptação de vítimas para contratação de empréstimos consignados de alto valor em instituições financeiras. Em troca, os suspeitos prometiam quitar as parcelas dos financiamentos e repassar os lucros do investimento para as vítimas. Entre 2019 e 2022, foram movimentados cerca de 156 milhões de reais. O réu líder do esquema foi condenado a 23 anos de reclusão por lavagem de dinheiro. Já os outros dois acusados já estão cumprindo as próprias penas.
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1: A você uma boa noite
0: e até amanhã.
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4: Eu sou Humberto Pinheiro e estes são os destaques de hoje do Jornal do Senado, que começa agora. Senado deve analisar projeto que protege recursos do Fundo Constitucional do Distrito Federal. Campanha busca conscientizar a população sobre a doação de órgãos. Senado vende mais de 20 mil livros na Bienal de São Paulo. Boa noite. O Senado Federal deve analisar o projeto de lei complementar que busca proteger os recursos do Fundo Constitucional do Distrito Federal. A proposta altera o novo arcabouço fiscal para garantir o funcionamento dos serviços essenciais da capital do país. Repórter Douglas Castilho.
5: O texto tem como objetivo central retirar o Fundo Constitucional do Distrito Federal, o FCDF, das restrições fiscais que recentemente passaram a limitar o aumento dos seus recursos. O FCDF é utilizado para manter as polícias militar, civil e penal, o Corpo de Bombeiros, a saúde e a educação de Brasília, mas passou a ter seu orçamento obrigatoriamente limitado nos anos em que a União registrar contas no vermelho. O consultor de orçamento do Senado, Sérgio Machado, demonstrou cautela com as idas e vindas de exceções às regras fiscais, porque podem prejudicar a transparência orçamentária.
6: O problema da inclusão sucessiva de exceções às regras fiscais é que isso traz prejuízo à transparência, à simplicidade do nosso sistema orçamentário e, em alguma medida, à própria efetividade da medida original. Por outro lado, é claro que há mérito em muitas dessas exceções. Afinal, estamos mesmo tratando de uma obrigação prevista constitucionalmente.
5: A lei do arcabouço fiscal já havia excluído expressamente o FCDF dos limites de controle de gasto, mas uma lei complementar aprovada em agosto estabeleceu uma regra geral que afetou os repasses ao fundo. O projeto agora apresentado altera esse quadro ao inserir uma exceção expressa para o FCDF, garantindo que seu reajuste volte a acompanhar integralmente a variação da receita corrente líquida. O projeto aguarda envio para as comissões do Senado.
4: Estamos em um mês marcado por campanhas de conscientização sobre diversos temas. Uma delas é o Setembro Verde, que alerta para a importância da doação de órgãos. A campanha busca informar a população e incentivar a doação, um gesto que pode salvar vidas. Repórter Lana Dias.
7: A decisão comunicada de se tornar um doador de órgãos pode orientar a família no momento de luto e, principalmente, salvar a vida de quem aguarda um transplante. É por isso que existe o Setembro Verde, com o objetivo de conscientizar a população sobre a importância da doação. A campanha é relacionada ao Dia Nacional da Doação de Órgãos, em 27 de setembro, e busca, sobretudo, incentivar as pessoas a expressarem a vontade ainda em vida às suas famílias, como explicou a médica nefrologista da Fundação ProRim, Amanda Meyer da Luz.
8: Durante todo esse mês, nós procuramos esclarecer dúvidas, combater mitos e, principalmente, estimular pessoas a ter essa conversa com a sua família sobre o seu desejo de serem doadores. Hoje nós sabemos que existem mais de 45 mil pessoas em uma lista de espera para um rim.
7: A doação pode acontecer em duas circunstâncias. A primeira é com doador vivo, quando estiver saudável e em condições para que o procedimento não prejudique sua saúde. A outra é com doador falecido, quando a morte encefálica é decretada. Amanda esclareceu que, nessa situação, a família é acolhida e consultada sobre a doação.
8: Após a confirmação, então, dessa morte encefálica, a família é acolhida e é consultada sobre a doação. Se houver, então, a autorização, são realizados, então, por último, exames para avaliar quais órgãos, né, podem ser aproveitados. Um deles, então, pode ser o rim. Então, a central de transplantes identifica o possível depois receptor, segundo os critérios clínicos, critérios de compatibilidade, tempo de espera e logística para a chegada do órgão na pessoa que será a receptora.
7: A doação e o transplante de órgãos e tecidos são incentivados por lei no Brasil, que prevê, na última semana de setembro, a realização de atividades de conscientização dos estudantes de todos os níveis de ensino. Quem deseja ser doador ou doadora de órgãos deve conversar com a família. Mais de 49.500 pessoas aguardam transplante de órgãos no Brasil, segundo a lista de espera do Ministério da Saúde.
4: Mais de 20 mil livros foram vendidos pela Livraria do Senado durante a Bienal do Livro de São Paulo, realizada neste mês. A Constituição Federal e títulos sobre a história do Brasil estiveram entre as obras mais procuradas. Outro destaque foi a coleção Em Miúdos, que leva a educação cidadã a crianças e jovens por meio de ilustrações e linguagem informal. A 28ª Bienal Internacional do Livro de São Paulo terminou no domingo, dia 13. O Senado levou ao público uma variedade de títulos e também apresentou iniciativas de educação legislativa, preservação da memória e participação popular. A reportagem é de Yasmin Rodrigues.
1: O Senado participou com cerca de 250 títulos publicados pela própria casa. O espaço também recebeu atividades sobre o arquivo e a biblioteca do Senado, a coleção Escritoras do Brasil, Sustentabilidade e o programa E-Cidadania, que aproxima a população do processo legislativo. A servidora do Senado, Paula Oda, explica que a proposta foi apresentar ao visitante diferentes formas de conhecer e se aproximar da casa.
9: O espaço de eventos, ele é muito interessante, porque a instituição tem a possibilidade de conversar com a sociedade aqui. E mais do que vir aqui só e vender livros, a gente está aqui para representar a instituição, a gente está aqui para demonstrar, né, tudo que a gente tem de melhor para o cidadão, que muitas vezes não conhece tudo isso.
1: Entre livros de história e legislação e documentos que preservam a memória do país, a presença na Bienal mostrou que aproximar o cidadão do legislativo também pode começar por algo tão simples quanto abrir um livro.
4: Um projeto que autoriza porte de arma de fogo para mulheres sob medida protetiva da Lei Maria da Penha avança no Senado. Ao defender o projeto, o relator, senador Flávio Bolsonaro, do PL do Rio de Janeiro, alegou que o agressor se aproveita da vulnerabilidade física da mulher para colocá-la novamente em risco e defendeu a concessão do porte. A reportagem é de Bruno Lourenço.
10: O projeto de lei que está pronto para ser votado na Comissão de Segurança Pública altera o Estatuto do Desarmamento para garantir o direito ao porte de arma de fogo a mulheres sob o amparo de medidas protetivas da Lei Maria da Penha. O texto também reduz a idade mínima de 25 para 18 anos, tanto para aquisição quanto para o porte de arma pelas vítimas. O relator, senador Flávio Bolsonaro, do PL do Rio de Janeiro, alegou que o agressor se aproveita da vulnerabilidade física da mulher para colocá-la novamente em risco e defendeu a concessão do porte.
11: A arma de fogo, caso assim deseje a mulher, sob medida protetiva de urgência, servirá como instrumento equalizador contra a diferença de força física existente entre ela e o agressor. Ressaltamos que o porte de arma de fogo não será obrigatório, mas apenas facultativo, somente para as mulheres sob medidas protetivas de urgência e que cumpram os requisitos arrolados no presente projeto de lei e no corpo normativo do próprio estatuto.
10: A CSP pode acrescentar alteração ao texto aprovado na Comissão de Direitos Humanos para deixar claro que, revogada a medida protetiva de urgência, cessará também a autorização excepcional para a arma de fogo, mas nada impedirá a mulher de buscar a posse da arma dentro das regras gerais do estatuto.
12: Eleições 2026.
4: Nas eleições deste ano, presos em regime provisório poderão votar. No entanto, essa pode ser a última vez que brasileiros nessa condição participam das eleições. Isso porque a lei antifacção que entrou em vigor em março de 2026 proíbe o alistamento eleitoral e o voto de pessoas presas, seja em regime definitivo ou provisório. Porém, o Tribunal Superior Eleitoral decidiu suspender esse trecho da legislação, permitindo que presos provisórios e adolescentes que cumprem medidas judiciais restritivas votem
13: ontem em outubro. O TSE argumentou que a lei antifacção viola o princípio da anualidade eleitoral, que impede mudanças na legislação a menos de um ano da eleição. O Supremo Tribunal Federal também pode julgar o tema para manter ou anular, em definitivo, o direito ao alistamento e ao voto do preso provisório. A Constituição já proíbe o voto de pessoas condenadas em decisão final. Nos últimos anos, a Justiça Eleitoral instalou cabines de votação em alguns estabelecimentos penais para garantir o direito dos presos. Em 2026, poderá votar o preso sem condenação definitiva que estiver com o título eleitoral em dia e tiver solicitado o voto. O prazo para o pedido terminou em maio. Com trabalhos técnicos de Eliseu Caires, o Jornal do Senado fica por aqui. Acompanhe agora as notícias da Câmara dos Deputados. Boa noite e a

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1: Plenário pode votar punição para quem tentar fraudar interdição de idosos.
2: Avança projeto que cria política de reintegração de brasileiros deportados.
1: Gestantes poderão ter direito a condições especiais em concursos públicos.
2: Boa noite. Os deputados estão analisando proposta que garante condições especiais para mulheres grávidas em concursos públicos. A repórter Fabielle Pires traz mais informações sobre a proposta.
3: Um projeto de lei em discussão na Câmara dos Deputados quer garantir que mulheres grávidas ou puérperas não sejam prejudicadas em concursos públicos por causa da gestação ou do parto. A autora da proposta, a deputada Denise Pessoa, do PT do Rio Grande do Sul, disse que apresentou o texto ao acompanhar notícias de gestantes prejudicadas em concursos. Em 2025, por exemplo, 3 grávidas passaram por dificuldades no concurso nacional unificado ao não conseguirem da banca organizadora autorização para assistir de forma remota ao curso de formação em caso de parto. Pelo texto em discussão na Câmara, candidatas impossibilitadas de participar de qualquer etapa de concurso público em razão da gestação, parto ou puerpério terão direito a participar remotamente da fase do certame quando houver compatibilidade com a situação de saúde, desde que essa forma de participação não frustre o caráter competitivo do concurso. A proposta também permite a realização da prova em segunda chamada, quando a candidata não puder comparecer no dia previsto em edital, com nova data a ser agendada pela banca organizadora. A impossibilidade deverá ser comprovada antes ou imediatamente após a realização da prova, mediante documento assinado por profissional médico. O direito será garantido em qualquer estágio da gestação para todas as etapas do concurso, independentemente de previsão expressa no edital. Segundo a autora do projeto, Denise Pessoa, a segunda chamada e a participação remota de gestantes em etapas de concurso público já vem sendo conquistadas na Justiça.
4: Essa proposta ela é importante porque ela combate e enfrenta uma desigualdade que atinge as mulheres. A gente sabe que essa é um caso que já apareceu, como eu disse, em vários concursos, especialmente no concurso nacional unificado, e que decisões judiciais já garantiram o direito às mulheres. E, portanto, a gente transforma em legislação algo que já vem sendo reconhecido em processos judiciais. É importante que as mulheres elas possam concorrer em condições iguais e elas não precisem ser punidas por uma condição física que não deveria ser um fator de exclusão.
3: O projeto que garante a gestantes ou puérperas condições diferenciadas em concursos públicos foi aprovada pela Comissão de Administração e Serviço Público. O texto ainda vai passar pelas Comissões de Defesa dos Direitos da Mulher e de Constituição e Justiça. Da Rádio Câmara de Brasília, Fabielle Pires.
0: Economia.
1: Josenildo, do PDT do Amapá, defende a aprovação de projeto que cria regras para reduzir a burocracia. Autor da matéria, ele explica que o objetivo é digitalizar processos de licenciamento com prioridade para microempresas, pequenos negócios e empreendedores individuais.
2: Josenildo propõe que os órgãos públicos deixem de exigir documentos já disponíveis bases de dados governamentais. O deputado aponta que a integração dos sistemas vai reduzir custos, acelerar as decisões administrativas e melhorar o ambiente de negócios.
1: Carlos Veras, do PT de Pernambuco, apoia projeto que regulamenta a criação e o funcionamento das cooperativas solidárias. O texto define essas entidades como sociedades sem fins lucrativos e voltadas à promoção social, geração de renda e superação das desigualdades.
2: Carlos Veras entende que o projeto oferece a essas cooperativas tratamento tributário diferenciado e prioridade em licitações públicas. Além disso, a proposta regulamenta a atuação das cooperativas em finanças solidárias e em plataformas digitais de trabalho.
1: João Carlos Bacelar, do PL da Bahia, pediu informações à Casa Civil sobre a regulamentação de incentivos fiscais para sistemas de armazenamento de energia por baterias. Ele quer saber como o governo pretende incluir essa tecnologia no regime especial de incentivos para o desenvolvimento da infraestrutura, o REID.
2: O deputado pede esclarecimento sobre o andamento da regulamentação e os estudos técnicos, fiscais e regulatórios relacionados ao tema. João Carlos Bacelar argumenta que a medida pode incentivar investimentos e fortalecer a infraestrutura do setor elétrico.
1: Projeto de Heloísa Helena, da Rede do Rio de Janeiro, proíbe as apostas esportivas online no Brasil. A parlamentar argumenta que a expansão das bets contribui para o endividamento das famílias e para o aumento do do transtorno relacionado ao vício em jogos.
5: O que acontece hoje é que as pessoas não precisam nem se deslocar de casa, como se fazia antes, para jogar nos cassinos, nos bingos ou em qualquer lugar. As pessoas com um celular, elas podem ter toda a sua vida destruída. São muitos casos de ludopatia já diagnosticados, casos gravíssimos de famílias inteiras que perdem tudo que têm, muitos jovens suicidam em função dessa jogatina que são as bets. Então, nós entendemos que é de fundamental importância que elas sejam proibidas.
2: Heloísa Helena critica a regulamentação do setor e alerta que a arrecadação tributária obtida com as apostas não compensa os impactos sociais causados pelo vício em jogos. Ela acrescenta que grande parte dos recursos movimentados por essas plataformas vai para o exterior.
0: Trabalho.
1: Delegado Éder Mauro, do PL do Pará, defende a criação de uma política de qualificação profissional e reinserção no mercado de trabalho para pais de pessoas com deficiência após a morte de quem era cuidado. A proposta prioriza esse público em programas federais de capacitação e intermediação de emprego.
2: Delegado Éder Mauro afirma que os beneficiários também poderão receber acompanhamento psicossocial e participar de ações de empreendedorismo. Ele argumenta que a ideia é reduzir a vulnerabilidade de famílias que deixaram o mercado de trabalho para exercer o cuidado contínuo.
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0: Relações Exteriores.
1: A proposta que cria política para a reintegração de brasileiros deportados ou repatriados avançou na Câmara. A repórter Silvia Munhato tem mais detalhes.
7: A Comissão de Previdência, Assistência Social, Infância, Adolescência e Família da Câmara dos Deputados aprovou o projeto que cria a política Reintegra Brasil. O objetivo é apoiar a reinserção social e profissional de brasileiros que retornam ao país após repatriação ou deportação. Em 2025, 3.924 brasileiros foram deportados pelos Estados Unidos e outros 3.050 tiveram que sair da União Europeia. A deputada Rogéria Santos, do Republicanos da Bahia, relatora do texto, destacou que esses brasileiros chegam ao país com dificuldades econômicas, mas também com outros problemas.
8: Existe um outro pormenor também, que na sua maioria eles retornam ao Brasil, inclusive indocumentados, com seus documentos expirados, com dificuldades de acessar o poder público, inclusive em relação à saúde. E aí a política ela vem trazendo exatamente esse bojo para acolher e reintegrar esses brasileiros.
7: Entre as medidas previstas está a criação de unidades de recepção nos pontos de entrada no país, com encaminhamento para abrigos temporários ou auxílio para transporte até o município de origem. Também deverá ser ofertado atendimento psicológico e assistência social, além da criação de espaços de convivência para mães e filhos e apoio para a localização de parentes no Brasil. O texto ainda concede atendimento prioritário no Cadastro Único para Programas Sociais e prioridade no acesso ao Bolsa Família e ao benefício de prestação continuada. Outras ações estão relacionadas à empregabilidade das pessoas e à proteção de bens adquiridos no exterior. A proposta que cria uma política de acolhimento de deportados e repatriados será analisada agora pelas Comissões de Finanças e Tributação e de Constituição e Justiça. Da Rádio Câmara de Brasília, Silvia Munhato.
0: Desenvolvimento Regional.
2: Sérgio Brito, do PSD da Bahia, solicita a realização de uma audiência pública para discutir o projeto que transfere às assembleias legislativas a competência para criar municípios. A ideia é impulsionar o desenvolvimento regional de distritos com potencial econômico.
9: A criação de novos municípios tem relação direta com o desenvolvimento regional. Tem distritos e comunidades que comprovadamente têm capacidade de crescer, se desenvolver, gerando renda e progresso para centenas de regiões pelo Brasil. O projeto estabelece critérios claros e responsáveis, assegurando que novas unidades administrativas tenham viabilidade econômica, social e estrutural, garantindo a sustentabilidade e melhor prestação de serviços à população.
1: Sérgio Brito cita como exemplos os distritos baianos de Roda Velha e Rosário para defender a proposta. Segundo o deputado, o projeto estabelece critérios técnicos para a criação dos municípios e pode facilitar o acesso da população a serviços públicos, além de estimular o desenvolvimento regional.
2: Da Vitória, do PP do Espírito Santo, defende a aprovação de projeto que permite transformar a ocupação regular de terrenos de marinha em direito de uso registrado em cartório. Pela proposta de sua autoria, a União permanece como proprietária, enquanto o morador passa a ter o domínio útil do imóvel.
1: Da Vitória explica que a medida alcança ocupantes inscritos na Secretaria do Patrimônio da União com posse pacífica há pelo menos 5 anos. O texto mantém a cobrança anual pelo domínio útil do terreno, além da taxa devida quando esse direito for transferido a outra pessoa.
2: Está pronto para a pauta da Comissão da Amazônia o relatório de Dilvanda Faro, do PT do Pará, ao projeto que amplia garantias em desapropriações por utilidade pública. O texto determina processo prévio e proteção reforçada a comunidades tradicionais e famílias de baixa renda.
1: De acordo com Dilvanda Faro, o projeto supera a lógica patrimonial ao incorporar dimensões sociais, culturais e territoriais, garantindo a manifestação prévia dos atingidos e reconhecendo o valor subjetivo da terra.
2: É de Elmar Nascimento, do União da Bahia, projeto para levar perícias médicas do INSS a localidades de difícil acesso. Entre os critérios previstos estão distância superior a 100 quilômetros da agência mais próxima, problemas de deslocamento da população e demanda reprimida pelo atendimento.
1: A proposta de Elmar Nascimento determina que o atendimento ocorra pelo menos uma vez por mês nessas localidades. Ele explica que, ao cumprir a medida, o INSS poderá utilizar unidades móveis, realizar mutirões, recorrer à telemedicina ou deslocar peritos para os municípios.
0: Meio Ambiente.
2: Gleisi Hoffmann, do PT do Paraná, quer proibir a exportação de animais destinados ao abate ou à engorda para abate no exterior. A medida vale para bovinos, búfalos, ovinos, caprinos, suínos e equídeos e prevê multas de até R$20 mil por animal, além de outras sanções para quem descumprir a regra.
1: Gleisi Hoffmann ressalta que a proposta não impede a exportação de animais para reprodução, pesquisa e conservação. Segundo a deputada, a iniciativa amplia a proteção e o bem-estar animal e, ao mesmo tempo, estimula o processamento da carne no Brasil, gerando mais valor e emprego no país.
2: Baleia Rossi, do MDB de São Paulo, defende o projeto que autoriza o sepultamento de animais de estimação em jazigos pertencentes à família do tutor, em cemitérios públicos e privados. Ele argumenta que a proposta reconhece o vínculo afetivo entre os tutores e seus animais.
1: De acordo com Baleia Rossi, o projeto estabelece critérios para o sepultamento dos animais, como a comprovação de que a morte não foi causada por doença infecto-contagiosa. Ele afirma que a medida também exige autorização prévia da administração do cemitério.
2: Mário Frias, do PL de São Paulo, é um dos autores da proposta que endurece as regras de proteção aos animais. A ideia é aumentar as penas para crimes de maus-tratos, tornar esses crimes hediondos e impunitíveis e determinar a perda da guarda dos animais pelos condenados.
1: O texto, que tem apoio de Mário Frias, também prevê educação sobre proteção animal nas escolas, atendimento veterinário público com castração gratuita e a criação de um cadastro nacional de pessoas condenadas por crimes contra animais.
0: Justiça.
2: Está pronto para ir a plenário o projeto que prevê punições para quem interditar idoso de forma abusiva. A repórter Paula Bittar explica a proposta.
10: A Comissão de Constituição e Justiça da Câmara aprovou um projeto que cria sanções civis e penais para quem tentar interditar idosos de forma abusiva ou fraudulenta. O objetivo é impedir que familiares ou pessoas de confiança utilizem processos judiciais de interdição para assumir o controle de bens e rendimentos de idosos que ainda possuem plena capacidade. O relator, deputado Felipe Carreiras, do PSB de Pernambuco, considerou que é necessário garantir o caráter de medida excepcional para a curatela, com o objetivo apenas de assegurar apoio aos que não consigam praticar atos da vida civil de forma autônoma. Para ele, utilizar a medida com finalidade patrimonial e sucessória representa evidente desvio de finalidade e vulnera direitos fundamentais relacionados à liberdade, à autonomia privada, ao patrimônio e à dignidade da pessoa humana. O texto aprovado define a tentativa de curatela por má-fé como motivo para excluir o herdeiro da sucessão, resultando na perda do direito à herança. Além da sanção civil, o projeto altera o Estatuto da Pessoa Idosa para aumentar a punição nos casos de apropriação ou desvio de bens. A pena para esse crime, que é de reclusão de 1 a 4 anos e multa, será aumentada de 1/3 até a metade se ele for praticado mediante a instauração de processo de curatela abusiva ou fundada em motivos falsos. A proposta também atualiza termos legais e permite que o juiz reconheça a intenção de enganar de forma mais ágil durante o processo, evitando que a lentidão da justiça beneficie herdeiros de má-fé. A proposta que cria sanções civis e penais para quem tentar interditar idosos de forma abusiva ou fraudulenta ainda será analisada pelo plenário. Da Rádio Câmara de Brasília, Paula Bittar.
0: Segurança Pública.
1: Projeto de defensor Stélio Denner, do União de Roraima, inclui na Lei Maria da Penha o monitoramento eletrônico do agressor como medida protetiva de urgência em situações de alto risco à mulher. Segundo o deputado, a iniciativa visa conter a escalada do feminicídio no Brasil.
2: Pelo texto de defensor Stélio Denner, o juiz deverá observar novos critérios para conceder a medida protetiva, como casos de ameaça grave, histórico de agressões e perseguição. O texto também prevê a integração da tornozeleira eletrônica com mecanismos de alerta direto à vítima.
0: Direitos Humanos.
1: Amanda Gentil, do PP do Maranhão, recomenda a aprovação de proposta de emenda à Constituição que inclui a primeira infância como etapa prioritária na proteção dos direitos e garantias das crianças. Relatora da matéria, ela propõe reforçar a obrigação do poder público no desenvolvimento integral até os 6 anos de idade.
2: O substitutivo de Amanda Gentil determina que União, Estados, Distrito Federal e atuem de forma integrada em políticas para a primeira infância. O texto também exige a divulgação dos recursos destinados a essas ações e inclui creches e visitas domiciliares entre as medidas previstas.
0: Educação.
1: Jorge Sola, do PT da Bahia, defende a ampliação das escolas públicas em tempo integral, especialmente no ensino médio. Para o deputado, a política é também uma medida de enfrentamento ao crime organizado, já que é nessa faixa etária que adolescentes são mais vulneráveis ao aliciamento.
11: Oferecer escola de tempo integral, ou seja, segunda a sexta, de manhã e de tarde, o dia todo, com alimentação durante todo o dia, com formação profissional, com qualificação em várias áreas, cultura, esporte, línguas, e você, com isso, permite, né, que esse adolescente tenha uma melhor formação e perspectivas futuras, sendo afastado do risco da cooptação pelo crime organizado.
2: Jorge Sola acrescenta que a Bahia já conta com mais de 70 escolas de ensino médio reformadas ou construídas, com laboratórios, auditórios e espaços esportivos, e que outras 252 serão entregues. Ele aponta que a parceria com o Programa Federal Pé de Meia ajudou a reduzir a evasão escolar.
1: Termina agora o Jornal Câmara dos Deputados, produzido pela Rádio Câmara, com trabalhos técnicos de Wellington Teles e apresentação de Luciana Vieira e Val Monteiro. Boa noite.
2: A Voz do Brasil volta amanhã. Uma boa noite para você.
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1: Rádio Mundo Melhor FM, 22 horas.
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2: Mundo Melhor, 22:02.
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0: Uma salva de palmas, Murilo Ru.
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0: É, Murilo.
1: Que delícia, tamo cara, junto. 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
0: Que é isso. Que
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0: Uma salva de palmas, Murilo Ru.
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11: Mundo Melhor, 22:47.
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0: Maiara e Maraísa. Amo vocês. Muito obrigado.
1: Também já amo você, gente. Muito
2: a
1: obrigado.
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13: Mundo Melhor, 23 e 17.

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O anjo do Senhor anunciou a Maria e ela concebeu do Espírito Santo. Ave Maria, cheia de graças, o Senhor é convosco. Bendita sois vós entre as mulheres e bendito é o fruto do vosso ventre, Jesus. Santa Maria, Mãe de Deus, rogai por nós, pecadores, agora e na hora de nossa morte. Amém. Eis aqui a serva do Senhor, faça-se em mim segundo a vossa palavra. Ave Maria, cheia de graças, o Senhor é convosco. Bendita sois vós entre as mulheres, e bendito é o fruto do vosso ventre, Jesus. Santa Maria, Mãe de Deus, rogai por nós, pecadores, agora e na hora de nossa morte. Amém. E o Verbo se fez carne e habitou entre nós. Ave Maria, cheia de graças, o Senhor é convosco. Bendita sois vós entre as mulheres, e bendito é o fruto do vosso ventre, Jesus. Santa Maria, Mãe de Deus, rogai por nós, pecadores, agora e na hora de nossa morte. Amém. Rogai por nós, Santa Mãe de Deus, para que sejamos dignos das promessas de Cristo. Oremos. Infundi, Senhor, vos rogamos a vossa graça em nossos corações, para que nós, conhecendo pela anunciação do anjo a encarnação de Jesus Cristo, vosso Filho, por sua paixão e morte de cruz, cheguemos à glória da ressurreição. Pelo mesmo Cristo, nosso Senhor. Amém.

0: Louvado seja nosso Senhor Jesus Cristo. Que a graça e a paz de Deus nosso Pai e de Jesus Cristo nosso Senhor estejam com todos vocês e seus familiares. Prezados radiovintes, hoje é quarta-feira, dia 16 de setembro, a Igreja celebra a memória de São Cornélio, Papa, e de São Cipriano, Bispo, ambos mártires. E nós vamos meditar o Evangelho de Jesus Cristo segundo Lucas, capítulo 7, do versículo 31 ao 35. Naquele tempo disse Jesus: com quem hei de comparar os homens desta geração? Com quem eles se parecem? São como crianças que se sentam nas praças, se dirigem aos colegas dizendo: tocamos flauta para vós e não dançastes, fizemos lamentações e não chorastes. Pois veio João Batista, que não comia pão nem bebia vinho, e vós dissestes: ele está com um demônio. Veio o Filho do Homem, que come e bebe, e vós dizeis: ele é um comilão e beberrão, amigo dos publicanos e dos pecadores. Mas a sabedoria foi justificada por todos os seus filhos. Palavra da salvação. Amados radiovintes, João Batista e Jesus são respectivamente o arauto da justiça e a própria justiça encarnada, não como mera retribuição pelo que foi feito ou que se deixou de fazer, mas como restauração do vínculo desfeito pela reconciliação. É a justiça que renova porque recria a amizade. A falta de compreensão desse sentido de justiça leva o ser humano a agir como crianças obstinadas e polarizadas em suas ações, pelas quais procuram imitar os adultos nas festas de casamento ou nos funerais. Jesus comparou a sua geração a essas crianças. Nos dois casos retratados, houve rejeição, tanto da austeridade de João Batista como da liberalidade de Jesus. Ignorar a pregação de João é deixar de lamentar os próprios pecados. Não se abrir à pregação de Jesus é excluir-se da nova aliança esponsal do Messias. Os filhos da sabedoria, porém, perceberam e acolheram a justiça. Oremos. Ó Deus, em São Cornélio e São Cipriano, destes ao vosso povo pastores dedicados e mártires invencíveis. Concedei que, por sua intercessão, fortalecidos na fé e na perseverança, trabalhemos incansavelmente pela unidade da Igreja. Por nosso Senhor Jesus Cristo, vosso Filho, na unidade do Espírito Santo. Amém. Meu abraço, amigo. Que a bênção de Deus, Pai, Filho e Espírito Santo desça sobre todos vocês e permaneça para sempre. Fiquem com Deus e até daqui a pouco no programa Fé Católica.
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0: Amados irmãos, amadas irmãs, iniciamos o programa Fé Católica e a nossa catequese sobre os documentos do Concílio Vaticano II. O Concílio Vaticano II produziu 16 documentos oficiais divididos em 3 categorias: 4 constituições, 3 declarações e 9 decretos. Eles foram promulgados entre 1963 e 1965, com o objetivo de renovar a Igreja Católica e promover o diálogo dela com o mundo moderno. As 4 constituições são os documentos de maior peso e tratam dos temas fundamentais da fé e da vida da Igreja. Lumen Gentium, a Constituição Dogmática sobre a Igreja. Ela define a Igreja como povo de Deus, destacando a corresponsabilidade de todos os fiéis, leigos, bispos, padres, religiosos e a vocação universal à santidade. Dei Verbum é a Constituição Dogmática sobre a revelação divina. Trata de como Deus se revela à humanidade por meio da Sagrada Escritura, a Bíblia, e da Sagrada Tradição, incentivando o acesso e o estudo da Palavra de Deus pelos fiéis. A Sacrosanctum Concilium é a Constituição sobre a Sagrada Liturgia. Promoveu a reforma litúrgica, permitindo o uso das línguas vernáculas, isto é, línguas locais, nas missas e simplificando os ritos para facilitar a participação do povo. A Gaudium et Spes é a Constituição Pastoral sobre a Igreja no mundo de hoje. Ela aborda a relação da Igreja com a sociedade moderna, oferecendo orientações sobre temas como a família, a cultura, a economia, a justiça social e a paz. Também temos as três declarações, que são documentos que estabelecem princípios orientadores sobre questões específicas e de grande relevância moral e social. Dignitatis Humanae trata da liberdade religiosa, afirmando o direito de toda pessoa a não ser coagida em matéria religiosa por parte de qualquer poder humano. Nostra Aetate trata das relações da Igreja Católica com as religiões não cristãs, promovendo o diálogo com o judaísmo, o islamismo, o hinduísmo e o budismo e rejeitando o antissemitismo. A Gravissimum Educationis aborda a educação cristã, orientando sobre escolas, universidades e o direito à educação católica. Um abraço, amigo, a minha bênção, fiquem com Deus e até o próximo programa.
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0: Amados irmãos, amadas irmãs, iniciamos a Novena do Bom Pastor. Sou Dom Félix, bispo da Diocese de Governador Valadares. Sou pastor dessa porção do povo de Deus da região do Vale do Rio Doce. É com alegria, então, que nós iniciamos em nome do Pai e do Filho e do Espírito Santo. Amém. Peçamos perdão. Senhor Jesus, bom pastor, tem compaixão de nós, porque somos pecadores. Não leves em conta as nossas faltas, mas concede-nos a graça de arrepender-nos dos nossos pecados. Converte-nos a ti. Não nos deixes pecar. Não nos deixes cair em tentação. Livra-nos do mal e perdoa todas as nossas culpas. Amém. Façamos o nosso agradecimento. Ó Deus, nosso Pai, nós te damos graças por todo o bem que nos fizeste até agora. Nós te agradecemos pelos imensos benefícios que concedeste a todos nós, seres humanos, e a todas as outras criaturas tuas que estão no céu, na terra e em todo o universo. Por teu Filho Jesus Cristo, Senhor nosso e bom pastor, a ti, nossa ação de graças, a honra e a glória, pelos séculos dos séculos e por toda a eternidade. Amém. Ouçamos a palavra de Deus. Eu sou o bom pastor. Conheço as minhas ovelhas e elas me conhecem, assim como o Pai me conhece e eu conheço o Pai, e dou a minha vida pelas ovelhas. João 10:14. Meditemos a palavra de Deus.

Façamos agora a nossa intenção geral para alcançar a graça de perdoar as ofensas. Ó Deus de bondade, tu que não levas em conta nossas culpas, tu que perdoas a todos que te ofendem, dá-nos um coração manso e humilde, como é o coração de Jesus. Concede-nos a graça de perdoar sem restrições e sem medidas a todos que fazem o mal contra nós. Não permitas que caiamos na tentação de pagar o mal com o mal. Ensina-nos a amar nossos inimigos e a rezar com frequência pelo bem deles. Nós te pedimos por Cristo Senhor nosso. Amém. Façamos agora uma pausa para que no silêncio do nosso coração, com os olhos fixos na imagem do bom pastor, seja feito a ele o pedido de graças que desejamos receber dele por meio desta novena.

0: Oremos. Senhor Jesus, Filho de Deus e Filho de Maria, tu que és verdadeiro Deus e verdadeiro homem, tem piedade de nós. Senhor Jesus, tu que és o Cristo de Deus, tem piedade de nós. Senhor Jesus, tu que és o bom pastor, atende a nossa súplica. Rezemos uma Ave Maria, pedindo à nossa querida Mãe do Céu, que por intercessão dela, sejam recebidas as graças do bom pastor que dele esperamos obter. Ave Maria, cheia de graças, o Senhor é convosco. Bendita sois vós entre as mulheres, e bendito é o fruto do vosso ventre, Jesus. Santa Maria, Mãe de Deus, rogai por nós, pecadores, agora e na hora de nossa morte. Amém. Neste momento, nós vamos abençoar a água. Ó Deus Criador, nós te damos graças porque criaste a água para nos dar vida, saciar nossa sede, para lavar e refrescar nossos corpos, para molhar a terra e fazê-la produzir frutos que nos alimentam e sustentam. Nós te agradecemos pela água do batismo, pela qual tu nos purificas, a fim de que tenhamos uma vida limpa da sujeira do pecado e sem nenhuma mancha do mal. Nós te damos graças porque por Jesus Cristo, que ofereceu a uma mulher samaritana e continua oferecendo a todos nós a água viva, da qual quem beber nunca mais terá sede, tu sacias a sede de todos os seres humanos. Abençoa, ó Pai, esta água que colocamos em tua presença. Concede a todos que fizerem uso dela tua proteção e a cura de suas enfermidades. Assim como pela passagem dos hebreus pelas águas do Mar Vermelho, tu os libertaste da escravidão do Egito, a todos que usarem desta água, livra-os de todos os males. Nós te damos graças e te pedimos por Jesus Cristo, Senhor nosso. Amém. Façamos agora a nossa consagração ao bom pastor. Ó bom pastor, nós te consagramos toda a nossa vida. A ti confiamos nossas famílias e nossos amigos. Tudo que temos e tudo que somos entregamos a ti. Tu és a fonte da vida. De ti procedem a cura e a libertação de todos os males. Tu és nossa luz e salvação. Queremos ser tuas ovelhas e pertencermos para sempre ao teu rebanho, pois junto de ti encontramos acolhida, paz e segurança. De todos os temores, tu sempre nos livras. Em ti pomos toda a nossa esperança, pois quem em ti espera jamais será decepcionado. Bom e eterno pastor, seguindo a ti com fidelidade, sabemos que após nossa peregrinação neste mundo, seremos recebidos por ti no céu. Lá, conforme tua promessa, viveremos para sempre contigo e teremos a felicidade eterna. Amém. Rezemos juntos a oração que o Senhor nos ensinou, através da qual nós chamamos a Deus de Pai e nos comprometemos a viver como irmãos e irmãs. Pai nosso que estais nos céus, santificado seja o vosso nome. Venha a nós o vosso reino. Seja feita a vossa vontade, assim na terra como no céu. O pão nosso de cada dia nos dai hoje. Perdoai-nos as nossas ofensas, assim como nós perdoamos a quem nos tem ofendido. E não nos deixeis cair em tentação, mas livrai-nos do mal. Amém. Recebamos agora a bênção do bom pastor. Que o bom pastor nos olhe com amor, traga luz aos nossos olhos e serenidade para o nosso coração. Amém. Que o bom pastor nos abrace agora com ternura, de modo que sintamos o afeto do seu divino coração. Amém. Que o bom pastor seja nosso guia, nos faça conhecer sua estrada, nos conduza e conduza nossas famílias pelos caminhos da paz e da felicidade. Amém. Ao bom pastor, a honra, a glória e o louvor para sempre. Amém. Que a bênção de Deus, Todo-Poderoso e rico em misericórdia, Pai, Filho e Espírito Santo, desça sobre todos nós e permaneça para sempre. Amém. Fiquem com Deus.
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2: Rádio Mundo Melhor FM, 0 horas e 20 minutos.

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0: será que o Duda Vecchio viu na Marília Mendonça?
1: Amor.
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1: 3:45.

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0: gritando. Bom dia pra você, tudo bem? Cheguei, meu rei. Bom, a partir de agora nós estamos juntos nessa manhã que promete, manhã maravilhosa. Pois é, pra você em casa aí, numa boa, rindo à toa, ligado na 97, muito obrigado pelo carinho da sua audiência. O molho tá caindo, hein? Cheguei aqui debaixo do molho, menina. Eu fiquei sabendo que o molho tá caindo por aí afora também, viu? É, tenta. Engraçado, nem lendo. Nem sei se tinha previsão de chuva, não, hein? Hã? Ih, eu tô te falando. É o tempo que tá aí, como dizem, todo desregulado, né? A hora chove, a hora não chove, a hora faz frio, não faz frio. Tá desse jeito, hein? Desse jeito. Mas é isso aí, 4 horas e 1 minuto. Hoje é dia 16 de setembro de 2026, né? Por enquanto, né? Por enquanto. Beleza, por então. Se você quiser interagir com a gente aí, tá? Manda sua mensagem pra gente aqui, ó. 999-89-1977. Repete pra nós aí, pé na cova.
1: É 9989-1977, Lobão.
0: De novo.
1: É 9989-1977, Lobão.
0: E o telefone?
2: 3271-1977, Lobão.
0: E você fala aqui comigo no estúdio, viu? Tá vendo? Quem é lindo? Moreno Moreninho, Alma de Caboclo é o nome dessa música aí, ó. O Beleza!
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Tá aí o Gino e Gino. Muito bem, agora são 4:23, 4:23. Bom dia, bom dia, bom dia. É, menino, bom dia, bom dia. Pra você ligado aqui no Rancho 97, o nosso muito obrigado pela companhia. Olha, Loto Fácil da Independência, né? É, sorteia prêmio de 300 mil reais, viu? Aí, é, menino, 300 mil reais. É dinheiro demais. Pois é. Fala aqui do Faustão também, né, gente? Olha, Faustão detalha recuperação após 4 transplantes, né? Ele disse que estava no bico do corvo. É sempre, né, com alto astral, né? É. Então, Fausto Silva, 76 anos, abriu o coração para falar sobre a vida, a carreira e os problemas de saúde e a importância dos transplantes de órgãos na madrugada de ontem, de hoje, né, que ele falou em entrevista ao programa Conversa com Bial. É, o que que ele disse, né? Faustão afirmou que os problemas de saúde o ensinaram a ter paciência e também resiliência. Ele disse: eu que não tinha paciência para nada, fui doutrinado, ou melhor, né, adestrado para ter paciência e resiliência. Foram 4 transplantes, né? Então tá aí, né? O apresentador contou que decidiu confiar nos médicos e evitar, né, dar palpites sobre o tratamento. Segundo ele, a escolha foi fundamental diante da gravidade de seu quadro, viu? Então tá aí, né? Fausto Silva deu entrevista para o programa do Bial. Então ele tá bem, né? Tá bem. Mas é isso aí, eu achava que ele tava, né, assim, acamado, né, uma cadeira de rodas e tudo mais, mas é, se deu até entrevista, então tá bom demais, hein? Graças a Deus, né, graças a Deus. E o filho tá lá, né, dando um show. É, o moleque dele tá bem, né, menino? É o programa do João, parece, né, é o programa do João, né? É o programa do João. Você vê, o programa leva até o nome dele, viu? É, o programa do João. Pois é, isso aí, já são 4:26, 4:26 agora, já deixou seu recado aí, já mandou sua mensagem? Então tá aí, ó, o João Gilberto de Ribadinha tá ligadaço aqui com a gente, bom dia também Letícia, Isméria, lá de Galileia também, aí ó, o Maikinho de Galileia também, né? Valeu!

0: 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Beleza.
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0: Bom demais, hein? 4h41 agora, 4h41. Bom dia pra você! É isso aí, deixar um bom dia aqui pro pessoal que tá ligado com a gente lá na... Aqui, ó, pessoal do Catulé. Valeu, Catulé, Catulé. Um abraço pra você, que é aí do Catulé. Bom, vamos trazer aqui o nosso tempo, né, que não tem, né, o nosso... Notícias do Campo, né?
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0: Trazer aqui o Notícias do Campo. Olha, chuvas preocupam, né, produtores e sustentam preços do trigo do Brasil, viu? Olha que o excesso de chuvas na região produtoras, né, de trigo no sul, do sul e também do sudeste do Brasil, tem levado triticultores a concentrar esforços no manejo das lavouras diante dos possíveis impactos da umidade sobre a qualidade dos grãos. Bom, segundo o CEPEA, né, o cenário ocorre em meio ao avanço da maturação e também da colheita em algumas regiões. Bom, a elevada, né, umidade aumenta as preocupações com o rendimento e também o peso hectolítro, que é o pH do trigo, além também de favorecer o surgimento de doenças, tá? Então tá aí, gente boa. Então as condições mantêm os produtores atentos à qualidade da safra e contribuem para sustentar os preços do trigo no mercado doméstico, tá? Então tá aí pra você ligado com a gente, bom dia, viu? Campeonato Brasileiro de Esportes, né, do Mangalarga Machador, começa em Belo Horizonte. Falando nisso, deixa um abraço aqui pro Serginho, né? Tanágua, Poços Artesianos também, a prova Tanágua, vai ser outubro, né? Na verdade já teve, né, no Expo Agro, agora vai ter. É um evento único, né? E na Expo Agro teve vários eventos, né? Teve concurso leiteiro e tudo mais. Isso vai ser o único, tá? Então, a prova dos três tambores, né? Tanágua. Então, Tanágua tá investindo, viu, menino? E o trem tá bombando, hein? Agora tá fazendo fila pra patrocinar o evento. Tá vendo? Pois é, ué, é assim mesmo, né? No início, muitas das vezes, quem vai patrocinar fica assim, meio em dúvida, né? Mas depois, quando vê que o trem é sucesso, aí todo mundo quer. Todo mundo quer. E um abraço aí pra você, viu, meu amigo Serginho? Obrigado aí pela parceria de sempre, tá bom? Parceria aí na caravana do Lobão da Madrugada, obrigado. É isso aí. Eu vou beber...

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7: 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Ô, beleza!
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Sertanejo do Leste de Minas, hora certa agora, 4:53. Ótimo dia pra você. Vamos acordar aí, preguiçinha. Acorda que o galo já tá cantando e o povo tá levantando. O beleza, hein? Aí, cantou a canto bonito demais, hein? Pois é, pra você sempre ligado com a gente. Bom dia. Bom dia, meu amigo baixinho aí do Sevilha do Forró. Valeu, né? Sua bênção. A Deus te abençoe, meu filhado. Valeu, bom dia pra você, viu? Aí é bom demais, hein? É, rapaz, esse pessoal aí, se vir no forró de passa, é show, meu. É show garantido, hein? Carlinho de Galileia também tá ligado com a gente. Lucinéia Lopes também, bom dia. Esse ano vai ter estão sabendo se vai ter cavalgada aí esse ano, em Galileia? E geralmente é outubro, né, que eles fazem a cavalgada lá, né? Acho que o ano passado, se eu não me engano, não teve não, né? Será que esse ano vai ter? O pessoal tá todo mundo querendo cavalgada, né? Lá em Galileia. A última que nós participamos lá, mas deu um chuvão na época, menina. Nossa, o molho caiu, mas caiu com força, viu? Oh.

0: beleza! Tá aí Chitãozinho e Chororó, página virada é o nome dela. Beleza, hein? Bom dia, bom dia, bom dia. Deixa um abraço aqui pra todo mundo lá do pessoal que tá aqui na cidade, né? É, a turma que tá aqui em Governador Valadares. Pessoal que tá aí trabalhando, pessoal que tá em casa aí numa boa. A você que já tá de pé, né? Já vai trabalhar agora, mas tá fazendo aquele café gostoso aí pra, tipo assim, pra despertar, né? uai. Pra despertar numa boa aí, senão fica complicado, né? E um cafezinho, né, gente? Fala a verdade. É uma coisa, é uma tradição assim que não tem como ficar sem. Sinceridade, eu não lembro de alguém falando assim, ah, não gosto de café, não tomo café, não, não gosto de café, não. Eu acho que eu não entendeu? Não coisa, não, é. Pois é. Eu não lembro de alguém falando assim, ah, não sou fã de café. Cafézinho é bom demais, é. Aí, ó, a Caixa sorteou, né, ontem, as dezenas da Loto Fácil da Independência. Né? Pois é, bom demais, aí. E esse prêmio não, não acumula, né? Isso mesmo, né, produção? É, beleza. É aí, ó. Bom demais. Vamos lá, já são 5:07, 5:07. Deixa um abraço aqui pra turma que, pessoal que tá aí tirando leitinho da mimosa, né? Meus amigos que estão aí no curral agora, fazendo, como diz o outro, fazendo, né, a primeira ordenha do dia. Beleza, bom demais. Muito obrigado, viu? É, rapaz. Ah, o meu amigo baixinho tá lembrando aqui, né? A última cavalgada que nós participamos lá do Galileia foi onde o vento levou meu chapéu pra longe, menino. Aí um rapazinho, mas voou longe, foi lá pro pasto afora, né? Aí um rapazinho desceu do cavalo e partiu atrás do chapéu. É, eu lembro desse episódio até hoje. Aí pegou, rapaz, montou no cavalo, daí veio correndo atrás do trio, até que alcançou o trio e pegou meu chapéu, me devolveu o chapéu. Aí o que que eu fiz? Eu falei com ele, ó, se você ficar até o final da festa lá na área de eventos, assim que terminar o show, que eu ficar sem chapéu, não tem como, né? Aí eu falei, assim que terminar o show, a festa, eu vou te dar o chapéu de presente. E ele ficou lá, rapaz. Eu pensei que ele não ia ficar. Pior que ele ficou até o finalzinho. Aí levou meu chapéu embora. É, dei pra ele de presente. Ele deve ter esse chapéu até hoje. Foi lá na cavalgada de Galileia, né? Que o molho caiu no nosso lombo, menino. Mas mesmo assim foi bom, né? Mesmo assim foi bom. Deu uma chuvinha, mas o pessoal ficou debaixo de chuva do mesmo jeito. Todo mundo se divertiu da maneira assim que gosta, né? Que gosta, é. Mas foi bom demais. Olha a hora, agora são 5:08, 5:08, bom dia. O galo tá cantando e o povo tá falando e o povo tá levantando.
1: Que legal, faz um pique.
0: Ih, menino, para com isso, menino. Para com isso. Eu, hein?

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6: 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Beleza!
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0: beleza, tá aí os meninos de Goiás, né? Tá difícil, vê se volta comigo, é o nome dela, hein?
1: Vê se volta comigo.
0: Ah, beleza, hein? Essa música é show de bola, hein? Bom, agora são 5:06, 5:36, né? 5:36. Deixa eu ver aqui, qual música vamos tocar? Essa aqui, ó. Bom demais, hein? Pois é, pra você curtindo a nossa programação. Cadê a música e a produção? Ah, essa aqui. Daqui a pouquinho tem o nosso bispo Dom Félix trazendo a palavra do bispo e fé católica. Momento de reflexão no rádio, né? 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

O anjo do Senhor anunciou a Maria, e ela concebeu do Espírito Santo. Ave Maria, cheia de graças, o Senhor é convosco. Bendita sois vós entre as mulheres, e bendito é o fruto do vosso ventre, Jesus. Santa Maria, Mãe de Deus, rogai por nós, pecadores, agora e na hora de nossa morte. Amém. Eis aqui a serva do Senhor, faça-se em mim segundo a vossa palavra. Ave Maria, cheia de graças, o Senhor é convosco. Bendita sois vós entre as mulheres, e bendito é o fruto do vosso ventre, Jesus. Santa Maria, Mãe de Deus, rogai por nós, pecadores, agora e na hora de nossa morte. Amém. E o Verbo se fez carne e habitou entre nós. Ave Maria, cheia de graças, o Senhor é convosco. Bendita sois vós entre as mulheres, e bendito é o fruto do vosso ventre, Jesus. Santa Maria, Mãe de Deus, rogai por nós, pecadores, agora e na hora de nossa morte. Amém. Rogai por nós, Santa Mãe de Deus, para que sejamos dignos das promessas de Cristo. Oremos. Infundi, Senhor, vos rogamos a vossa graça em nossos corações, para que nós, conhecendo pela anunciação do anjo a encarnação de Jesus Cristo, vosso Filho, por sua paixão e morte de cruz, cheguemos à glória da ressurreição. Pelo mesmo Cristo, nosso Senhor. Amém.

0: Louvado seja nosso Senhor Jesus Cristo. Que a graça e a paz de Deus nosso Pai e de Jesus Cristo nosso Senhor estejam com todos vocês e seus familiares. Prezados radiovintes, hoje é quarta-feira, dia 16 de setembro, a Igreja celebra a memória de São Cornélio, Papa, e de São Cipriano, Bispo, ambos mártires. E nós vamos meditar o Evangelho de Jesus Cristo segundo Lucas, capítulo 7, do versículo 31 ao 35. Naquele tempo disse Jesus: com quem hei de comparar os homens desta geração? Com quem eles se parecem? São como crianças que se sentam nas praças, se dirigem aos colegas dizendo: tocamos flauta para vós e não dançastes, fizemos lamentações e não chorastes. Pois veio João Batista, que não comia pão nem bebia vinho, e vós dissestes: ele está com um demônio. Veio o Filho do Homem, que come e bebe, e vós dizeis: ele é um comilão e beberão, amigo dos publicanos e dos pecadores. Mas a sabedoria foi justificada por todos os seus filhos. Palavra da salvação. Amados radiovintes, João Batista e Jesus são respectivamente o arauto da justiça e a própria justiça encarnada, não como mera retribuição pelo que foi feito ou que se deixou de fazer, mas como restauração do vínculo desfeito pela reconciliação. É a justiça que renova porque recria a amizade. A falta de compreensão desse sentido de justiça leva o ser humano a agir como crianças obstinadas e polarizadas em suas ações, pelas quais procuram imitar os adultos nas festas de casamento ou nos funerais. Jesus comparou a sua geração a essas crianças. Nos dois casos retratados, houve rejeição, tanto da austeridade de João Batista como da liberalidade de Jesus. Ignorar a pregação de João é deixar de lamentar os próprios pecados. Não se abrir à pregação de Jesus é excluir-se da nova aliança esponsal do Messias. Os filhos da sabedoria, porém, perceberam e acolheram a justiça. Oremos. Ó Deus, em São Cornélio e São Cipriano, destes ao vosso povo pastores dedicados e mártires invencíveis. Concedei que, por sua intercessão, fortalecidos na fé e na perseverança, trabalhemos incansavelmente pela unidade da Igreja. Por nosso Senhor Jesus Cristo, vosso Filho, na unidade do Espírito Santo. Amém. Meu abraço, amigo. Que a bênção de Deus, Pai, Filho e Espírito Santo, desça sobre todos vocês e permaneça para sempre. Fiquem com Deus e até daqui a pouco no programa Fé Católica.
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0: Amados irmãos, amadas irmãs, iniciamos o programa Fé Católica e a nossa catequese sobre os documentos do Concílio Vaticano II. O Concílio Vaticano II produziu 16 documentos oficiais divididos em 3 categorias: 4 constituições, 3 declarações e 9 decretos. Eles foram promulgados entre 1963 e 1965. Com o objetivo de renovar a Igreja Católica e promover o diálogo dela com o mundo moderno. As 4 constituições são os documentos de maior peso e tratam dos temas fundamentais da fé e da vida da Igreja. Lumen Gentium, a Constituição Dogmática sobre a Igreja. Ela define a Igreja como povo de Deus, destacando a corresponsabilidade de todos os fiéis, leigos, bispos, padres, religiosos, e a vocação universal à santidade. Dei Verbum é a Constituição Dogmática sobre a Revelação Divina. Trata de como Deus se revela à humanidade por meio da Sagrada Escritura, a Bíblia, e da Sagrada Tradição, incentivando o acesso e o estudo da Palavra de Deus pelos fiéis. A Sacrosanctum Concilium é a Constituição sobre a Sagrada Liturgia. Promoveu a reforma litúrgica, permitindo o uso das línguas vernáculas, isto é, línguas locais, nas missas e simplificando os ritos para facilitar a participação do povo. A Gaudium et Spes é a Constituição Pastoral sobre a Igreja no mundo de hoje. Ela aborda a relação da Igreja com a sociedade moderna, oferecendo orientações sobre temas como a família, a cultura, a economia, a justiça social e a paz. Também temos as três declarações, que são documentos que estabelecem princípios orientadores sobre questões específicas e de grande relevância moral e social. Dignitatis Humanae trata da liberdade religiosa, afirmando o direito de toda pessoa a não ser coagida em matéria religiosa por parte de qualquer poder humano. Nostra Aetate trata das relações da Igreja Católica com as religiões não cristãs, promovendo o diálogo com o judaísmo, o islamismo, o hinduísmo e o budismo e rejeitando o antissemitismo. A Gravissimum Educationis aborda a educação cristã, orientando sobre escolas, universidades e o direito à educação católica. Um abraço, amigo, a minha bênção. Fiquem com Deus e até o próximo programa.
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0: Amados irmãos, amadas irmãs, iniciamos a novena do Bom Pastor. Sou Dom Félix, bispo da Diocese de Governador Valadares. Sou pastor dessa porção do povo de Deus da região do Vale do Rio Doce. É com alegria, então, que nós iniciamos em nome do Pai e do Filho e do Espírito Santo. Amém. Peçamos perdão. Senhor Jesus, bom pastor, tem compaixão de nós, porque somos pecadores. Não leves em conta as nossas faltas, mas concede-nos a graça de arrepender-nos dos nossos pecados. Converte-nos a ti, não nos deixes pecar, não nos deixes cair em tentação. Livra-nos do mal e perdoa todas as nossas culpas. Amém. Façamos o nosso agradecimento. Ó Deus, nosso Pai, nós te damos graças por todo o bem que nos fizeste até agora. Nós te agradecemos pelos imensos benefícios que concedeste a todos nós, seres humanos, e a todas as outras criaturas tuas que estão no céu, na terra e em todo o universo. Por teu Filho Jesus Cristo, Senhor nosso e bom pastor, a ti, nossa ação de graças, a honra e a glória, pelos séculos dos séculos e por toda a eternidade. Amém. Ouçamos a palavra de Deus. Eu sou o bom pastor. Conheço as minhas ovelhas e elas me conhecem. Assim como o Pai me conhece e eu conheço o Pai, e dou a minha vida pelas ovelhas. João 10:14. Meditemos a palavra de Deus.

Façamos agora a nossa intenção geral para alcançar a graça de perdoar as ofensas. Ó Deus de bondade, tu que não levas em conta nossas culpas, tu que perdoas a todos que te ofendem, dá-nos um coração manso e humilde, como é o coração de Jesus. Concede-nos a graça de perdoar sem restrições e sem medidas a todos que fazem o mal contra nós. Não permitas que caiamos na tentação de pagar o mal com o mal. Ensina-nos a amar nossos inimigos e a rezar com frequência pelo bem deles. Nós te pedimos por Cristo Senhor nosso. Amém. Façamos agora uma pausa para que no silêncio do nosso coração, com os olhos fixos na imagem do bom pastor, seja feito a ele o pedido de graças que desejamos receber dele por meio desta novena.

0: Oremos. Senhor Jesus, Filho de Deus e Filho de Maria, tu que és verdadeiro Deus e verdadeiro homem, tem piedade de nós. Senhor Jesus, tu que és o Cristo de Deus, tem piedade de nós. Senhor Jesus, tu que és o bom pastor, atende a nossa súplica. Rezemos uma Ave Maria, pedindo à nossa querida Mãe do Céu que, por intercessão dela, sejam recebidas as graças do bom pastor que dele esperamos obter. Ave Maria, cheia de graças, o Senhor é convosco. Bendita sois vós entre as mulheres, e bendito é o fruto do vosso ventre, Jesus. Santa Maria, Mãe de Deus, rogai por nós, pecadores, agora e na hora de nossa morte. Amém. Neste momento, nós vamos abençoar a água. Ó Deus Criador, nós te damos graças porque criaste a água para nos dar vida, saciar nossa sede, para lavar e refrescar nossos corpos, para molhar a terra e fazê-la produzir frutos que nos alimentam e sustentam. Nós te agradecemos pela água do batismo, pela qual tu nos purificas, a fim de que tenhamos uma vida limpa da sujeira do pecado e sem nenhuma mancha do mal. Nós te damos graças porque, por Jesus Cristo, que ofereceu a uma mulher samaritana e continua oferecendo a todos nós a água viva, da qual quem beber nunca mais terá sede, tu sacias a sede de todos os seres humanos. Abençoa, ó Pai, esta água que colocamos em tua presença. Concede a todos que fizerem uso dela tua proteção e a cura de suas enfermidades. Assim como pela passagem dos hebreus pelas águas do Mar Vermelho, tu os libertaste da escravidão do Egito, a todos que usarem desta água, livra-os de todos os males. Nós te damos graças e te pedimos por Jesus Cristo, Senhor nosso. Amém. Façamos agora a nossa consagração ao bom pastor. Ó bom pastor, nós te consagramos toda a nossa vida. A ti confiamos nossas famílias e nossos amigos. Tudo que temos e tudo que somos entregamos a ti. Tu és a fonte da vida. De ti procedem a cura e a libertação de todos os males. Tu és nossa luz e salvação. Queremos ser tuas ovelhas e pertencermos para sempre ao teu rebanho, pois junto de ti encontramos acolhida, paz e segurança. De todos os temores, tu sempre nos livras. Em ti pomos toda a nossa esperança, pois quem em ti espera jamais será decepcionado. Bom e eterno pastor, seguindo a ti com fidelidade, sabemos que após nossa peregrinação neste mundo, seremos recebidos por ti no céu. Lá, conforme tua promessa, viveremos para sempre contigo e teremos a felicidade eterna. Amém. Rezemos juntos a oração que o Senhor nos ensinou, através da qual nós chamamos a Deus de Pai e nos comprometemos a viver como irmãos e irmãs. Pai nosso que estais nos céus, santificado seja o vosso nome. Venha a nós o vosso reino. Seja feita a vossa vontade, assim na terra como no céu. O pão nosso de cada dia nos dai hoje. Perdoai-nos as nossas ofensas, assim como nós perdoamos a quem nos tem ofendido. E não nos deixeis cair em tentação, mas livrai-nos do mal. Amém. Recebamos agora a bênção do bom pastor. Que o bom pastor nos olhe com amor, traga luz aos nossos olhos e serenidade para o nosso coração. Amém. Que o bom pastor nos abrace agora com ternura, de modo que sintamos o afeto do seu divino coração. Amém. Que o bom pastor seja nosso guia, nos faça conhecer sua estrada, nos conduza e conduza nossas famílias pelos caminhos da paz e da felicidade. Amém. Ao bom pastor, a honra, a glória e o louvor para sempre. Amém. Que a bênção de Deus, Todo-Poderoso e Rico em Misericórdia, Pai, Filho e Espírito Santo, desça sobre todos nós e permaneça para sempre. Amém. Fiquem com Deus.
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Rancho 97, beleza, hein? Pode deixar um abraço aqui. Daqui a pouco o Homem de Branco tá aí, né? Trazendo o Minuto de Saúde. E o tema de hoje é muito importante, viu? Vai falar sobre o Alzheimer, gente, tá? Alzheimer. Tá bom? Então fica ligado aí que hoje tem Minuto de Saúde no oferecimento aí do Laboratório Label. Bom, então, por causa do horário eleitoral, gente, então não tá sendo, não tem como, tipo assim, fazer a charada, né? Porque o nosso tempo tá enxugado, entendeu? Mas graças a Deus, faltam poucos dias para acabar esse trem, né? Depois, se tiver o segundo turno, né? Aí, só que é só presidente, né? Então é mais rápido, né? Aí é mais rápido, entendeu? Aí é menos tempo, né? Entendeu? Mas é isso aí, ó. Então, né, aí amanhã, mas amanhã tem charada. Inclusive, acertaram de ontem, né? Acertaram a charada de ontem, entendeu? É isso aí, acertaram de ontem. E levei cepada, levei pernada, né? E é isso aí, entendeu? 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Beleza pura? E daqui a pouco, então, tem o nosso Minuto Saúde. 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Olha agora, o que tá no ponto aí pra nós, aí, produção? Toca a música aqui, tá chegando ao Miss Sapper. Eu gosto dessa aí, ó. E essa música aqui, ela ficou bonita também, na voz do Daniel e o Sérgio Reis, né? Eles também regravaram essa música, mas ficou treinada de boa, viu? Ficou treinada de boa.

Peru, vem. A produção, eu ia fazer a charada, mas a produção não passou da minha charada aqui, né? Mas amanhã tem, o prêmio já tem, né? O prêmio já tem, né? O prêmio vai ser uma... Vai ser aí uma colcha de metalacê bonitona, aquela que todo mundo, né? 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Beleza! Bom demais, hein? Bom. Mas é isso aí, já são 6h11. 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
17: 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Oi, hoje é quarta-feira, toda quarta é dia de quê, produção?
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17: Beleza! Hoje é quarta-feira, toda quarta é dia do Minuto Saúde. 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E com a gente, o Homem de Branco já está por aqui. Nosso amigo doutor Elcio. Bom dia, doutor Elcio.
18: Bom dia, Lobo.
17: Bom dia, tudo bem, né?
18: Graças a Deus, tudo
17: bem. Show de bola. Prazer, né? Como diz, prazer tê-lo novamente aqui no programa. Com certeza, quando o Homem de Branco chega, eu tenho... tudo muda, né? Tudo muda. Mas o assunto de hoje, né? O assunto de hoje interessa muita gente. Como eu já falei no início do programa, né? Quer dizer, está começando mais um Minuto de Saúde nessa manhã de quarta-feira e o assunto de hoje é muito importante. Vamos falar sobre o Alzheimer, né, doutor Elcio?
18: Exatamente, Lobo.
17: Isso, bom dia, então, mais uma vez, né? E aquela velha pergunta, o que que é o Alzheimer?
18: Mais uma vez, bom dia, Lobo.
17: Bom dia.
18: Bom dia aos ouvintes da rádio 97.7 FM. Olha, Lobo, o Alzheimer é uma doença que afeta o cérebro de forma progressiva e continuada. Ela compromete principalmente a memória, mas também pode afetar o raciocínio, o comportamento e a autonomia da pessoa com o passar do tempo.
17: Entendi. Agora, doutor Elcio, é o que muita gente fala, né? Ah, Alzheimer, isso é coisa da idade, que não sei o quê. Então, olha, muitas das vezes esquecer faz parte do envelhecimento. De repente a pessoa está esquecendo assim, já pensa que já está com Alzheimer, tudo, é porque já chegou a certa idade. Isso tem a ver isso aí?
18: Então, esquecer pequenas coisas pode acontecer com qualquer um de nós, tá? Principalmente com o avanço da idade.
17: Entendi.
18: Mas o Alzheimer não é envelhecimento normal. Então, quando a pessoa começa a repetir as mesmas perguntas, se perde em lugares conhecidos ou esquece fatos recentes com frequência, aí, Lobo, merece atenção, tá? Né? Merece uma investigação apurada, a família precisa de ficar atento a esses detalhes.
17: Agora, doutor Elcio, com a idade, isso costuma aparecer?
18: É mais comum aparecer após os 65 anos de idade. Mas pode aparecer antes, em casos mais raros, né? Então, por isso, é importante observar essas mudanças de comportamento e, sobretudo, a questão da memória que a gente falou agora há pouco.
17: Sim, sim. Bom, nessa questão aí, como que é feito o diagnóstico, né? E se existe aí um exame que confirma o Alzheimer?
18: Então, é importante para quem está nos escutando aí. O diagnóstico, Lobo, é clínico, é feito pelo médico através de uma avaliação detalhada, uma conversa com a família também, e vários testes cognitivos que o médico faz na sala de exames, né?
19: Entendi.
18: Mas também o laboratório, né? Também entra com a parte fundamental, fazendo vários exames para descartar outras patologias que também causam os mesmos sintomas, que são a perda da memória.
19: Agora, qual que é o tipo de exame que é realizado para detectar o Alzheimer?
18: Então, na verdade, não é para detectar, né? É para excluir, né?
19: É excluir.
18: Isso.
19: Que tipo de exame, então?
18: Exames são, basicamente, o hemograma completo, a vitamina B12, os exames de tireoide, né? T4 livre e o TSH, a glicemia, os exames de função hepática, TGO, TGP, o de função renal, que é a ureia, creatinina, e a sorologia para HIV e VDRL. Então, esses exames, Lobo, eles estão sempre enquadrados lá no check-up do laboratório Labell.
19: Entendi.
18: A gente já faz esse pacote já visando uma coisa mais ampla.
19: Entendi. Então, então quer dizer que nem toda perda de memória é Alzheimer, né?
18: Exatamente. Então, existem várias condições que podem causar sintomas parecidos e que tem tratamento. Então, por isso, é importante, né, investigar corretamente, o que a gente fala sempre aqui, né? Entendi. Fazer um diagnóstico correto. É extremamente importante.
19: Agora, doutor Elson, ouvimos falar, a gente sempre ouve falar, também de exames mais modernos, né? Exames de sangue, né, que detectam Alzheimer. Isso existe mesmo?
18: Existem. Existem os biomarcadores em estudo, né? Como a dosagem da beta-amiloide, a proteína tal fosforilada e o neurofilamento livre, né? Leve. Eles ajudam no diagnóstico precoce em centros especializados, né? Já temos acesso a isso. Mas ainda não substitui, Lobo, que é muito importante, não substitui a avaliação clínica. Então, o exame clínico, o exame de imagem, como a ressonância magnética, eles ainda são... estão na vanguarda ainda do diagnóstico do Alzheimer.
19: Muitas doenças, né, doutor Elcio? Tem tratamento, né? Tem tratamento. Caso do Alzheimer, muita gente fica se perguntando.
18: Estão na vanguarda ainda do diagnóstico do Alzheimer.
19: Muitas doenças, né, doutor Elcio? Tem tratamento, né? Tem tratamento. Caso do Alzheimer,

0: Entendi. Agora vem aquela questão, né? É, a família sofre muito nesse processo, né, doutor Nelson?
1: Sofre sim. É, o apoio emocional e a informação correta ajudam muito. Então, quanto mais cedo o diagnóstico, melhor o planejamento e o cuidado.
0: Uhum. Agora, doutor Nelson, né, qual é o principal alerta, né, para quem está nos ouvindo agora?
1: Boa essa, viu, Lu? Então, pessoal, vocês que estão nos escutando aí, nós temos assim uma quantidade enorme de pessoas que dão feedback, que participam com a gente aqui do Minuto Saúde. Sim. Então, muito importante isso aí. Então, se perceber alguma mudança no idoso, na persistência da memória, no comportamento de alguém da família, procure um médico. Não espere piorar. Muitas causas podem ser tratadas, né? E quando é Alzheimer, o diagnóstico precoce também faz a diferença. E aqui, Lobo, vai uma dica super, super especial, tá? A conscientização e prevenção, existem 14 fatores modificáveis. Então, coisas que nós não são fáceis de fazer, mas são possíveis de fazer.
0: Quais
1: então,
0: são
1: eles? A baixa escolaridade, que a gente pode mudar, o diabetes, que a gente pode controlar, a questão da visão, né? Que é uma coisa que a gente precisa de fazer periodicamente, exame de vista. O cigarro, né? O tabagismo, eliminar mesmo. A hipertensão arterial ser controlada, né? A inatividade física, essa aqui eu bato muito nela, né? Então, que é o sedentarismo. Então, a outra coisa, poluição atmosférica, né? O ar,
0: também,
1: né? Nosso poluído, né? A gente também, muita coisa a gente consegue mudar. A obesidade, o abuso de bebida alcoólica, a depressão, e aqui vai um muito, muito especial que é ligado direto ao laboratório, que é o controle do colesterol LDL. Então, esse LDL elevado, ele é extremamente importante, né?
0: Sim.
1: Para que você controle o Alzheimer. Ou evite, né? Seriam fatores modificados.
0: Sim, sim.
1: E por último, a surdez e o isolamento social, sabe, Lobo? Então,
0: também
1: são fatores que podem ser modificados e que você consegue, né, evitar o Alzheimer. São preveníveis.
0: Isso, isso. Bom, muito bem, né, doutor? Essa informação salva, como diz o outro, né? A informação, quando ela é bem feita, elaborada, né? Igual foi feita, né, para esse programa de hoje, quer dizer, uma orientação, isso acaba tranquilizando muita gente, né? Muito obrigado aí pelo tema de hoje.
1: Eu agradeço, Lobo. Então, cuidar da saúde, né? É um ato de amor com você, com sua família, com quem está do seu lado.
0: Isso, isso. Bom, e o abraço de hoje vai para quem?
1: Bom dia, Lobo.
0: Bom dia.
1: O abraço hoje, eu quero mandar um abraço todo especial para minha amiga, doutora Érica Prata, e que hoje está fazendo aniversário também.
0: Ah, é?
1: Parabéns, doutora. Um grande abraço para você. Tivemos um evento bacana na Praça Júlio Soares no sábado agora, Lobo.
0: Ah, é?
1: É. Uma caminhada sobre a conscientização do Alzheimer. Então, foi um evento extremamente importante.
0: Olha, que bom, rapaz.
1: E a presença maciça das pessoas. As pessoas estão, de fato, abraçando a causa.
0: E o homem de branco estava lá.
1: O homem de branco estava lá. Ah, e quero mandar também um abraço para o Luciano, da Autoescola Fortunato.
0: Ah,
1: a gente está finalizando os detalhes para nossa parceria lá.
0: Oh, beleza, então, é show de bola. Então, tá
1: e
0: bem.
1: Os ouvintes agora da rádio, fiquem com Deus e até a próxima quarta-feira, se Deus quiser.
0: Olha, só que rapidinho, o Laboratório Label até postei no meu Instagram lá, sobre a questão do horário, né? Agora, né? Até enquanto estiver acontecendo o período eleitoral.
1: Sim.
0: Né? A propaganda eleitoral, então o Minuto de Saúde vai entrar um pouquinho mais cedo.
1: Correto.
0: Né? Aí depois volta ao horário normal, quando acabar, né?
1: Acabar o período eleitoral, a gente volta naquele horário normal, de volta 15 para 7, 10 para 7, não é isso?
0: Isso mesmo, tá bom? Muito obrigado. 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E você que tá querendo sugerir algum tema também, né, doutor Elcio? Pode sugerir também, né?
1: Exatamente. Estamos abertos lá para

0: é um tema que você escolher aí.
1: Beleza. 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
1: 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Aí falou muito bem.
0: Um abraço a todos, fiquem com Deus e até a próxima quarta-feira, se Deus quiser.
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12: O Beleza! Eu sei, 706. Oi!
24: Do

0: É isso aí, a sertaneja do oeste de Minas, essa mesmo aí, ô, beleza, hein? Bom dia pra todo mundo ligadão aqui no Rancho 97, o seu rancho de todos os dias. Tá certo? Abração pra você, muito obrigado pela companhia, tá bom? Bom, gente, atenção aí, você que gosta de cavalgada, de festa, aí se prepara, viu? Tá vindo mais uma aí, hein? Agora é Matias Lobato, a quinta cavalgada de Matias Lobato, hein? Ô, beleza, o trem vai ficar bom. Bom, esse ano tem novidade, viu? Esse ano tem novidade aí, né, na caravana. Esse ano tem Marley, aliás, Marcos e Mário, gente, tá? E banda, tá bom? Vai com a banda, é banda também, tá? Bom demais, hein? Mário e Marcos e banda, né? Vai ter também, né? A gente vai levar também o Luan Dias, esse menino é bom demais, viu? É o Luan Dias e o Wilson Reis, né? O Cicatriz do Forró. Aí a turma da caravana aí pra fazer a festa na chegada da cavalgada no Domingão. E sabadão tem, né? Tem Breno Ribeiro, tem Patrick de Souza e também Léo Cowboy. Então, gente, ó, tudo combinado, tudo marcado para o dia 27 de setembro em Matias Lobato aí, a grande cavalgada, quinta cavalgada, realização Prefeitura Municipal de Matias Lobato, viu? Então, dias 26 e 27 de setembro, beleza? Então tá aí, ó. E também, né, o Arredobil puxando a cavalgada, o Wilson Dias tocando berrante, aí o trem vai ficar bom. Então prepara a sua comitiva aí, né? A turma que sempre me acompanha aí, ó. Prepara a sua comitiva aí, bora. Bora pra lá porque o trem vai ficar bom e a festa é boa demais, hein? Tá, uma das maiores cavalgadas. E na chegada aí, ó, vai ter o café da manhã, a partir das 9 horas da manhã, tá bom? E na chegada, almoço com muito churrasco aí pra você que gosta de churrasco, hein? Beleza? Então, põe na agenda aí, ó, dia 27. Fala assim, nós estamos garradinhos com o Lobão da Madrugada em Matias Lobato.
1: Confirmado.
0: E já virou tradição, né? A gente sempre almoça lá na casa. O Sargento Wilson, ele faz um franguinho na panela toda vez. Então, desde quando a gente começou a participar dessa festa aí, sempre ele faz um almoço pra equipe, né? Tá bom? Pra equipe nossa aí, né? E tem um franguinho do amarelinho e a gente toma um café na casa da Dona Erli. Alô, beleza, hein? Ô, Dona Erli, um abração aí, viu? Então, prepara o abraço aí que dia 27, vou te dar aquele abraço apertado aí, viu, Dona Erli? E toma aquele cafezinho gostoso que ela faz pra nós, viu? É o café da manhã na casa dela, né, pra equipe aí do nossa equipe, tá? Tá bom? Beleza? Então me abraço a todos vocês aí e vai ser um prazer estar novamente junto com vocês aí de a turma toda, né, que sempre acompanha a gente, tá? Aí em Matias Lobato, viu? Beleza? Show de bola, hein?

O Beleza! Tem Guilherme Silva! É, a gente sempre, né? Quem participa de cavalgada aí no trio, sempre o pessoal puxa, né? Guilherme Silva aí, tem que ter, né? No percurso da cavalgada ali, tá bom? Bom, vamos fazer aquela pausa agora, tá chegando a propaganda eleitoral, né? E a gente volta logo em seguida aí, na reta final do rádio, tem um rádio notícias também, finalizando, né? Reflexão do dia e o restinho aí do Rancho 97.

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2: Beleza, agora 7:30, 7:30. Já estamos de volta aí com
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0: Rádio Notícias, primeira edição. Meu amigo Sávio Scarabelli, bom dia, Sávio.
1: Muito bom dia, meu amigo Lobão da Madrugada, bom dia aos amigos que acompanham a Mundo Melhor. Vossa Excelência está bem?
0: É, graças a Deus, excelente.
1: Que bom, ué. Vossa Excelência viu o vídeo do Porchat?
0: Vi, não.
1: Não? Depois não. Eu te mando no Instagram, viu?
0: Manda lá no Instagram.
1: Quando você tiver um tempinho, dá uma olhada lá. Lobão da Madrugada, bom dia pra você e pros amigos que nos acompanham nessa quarta-feira, 16 de setembro de 2026. Hoje o dólar tá custando R$ 5,15 e o euro tá cotado a R$ 5,94. E a gente já começa essa edição falando sobre o tempo na nossa região.
2: Previsão do tempo.
1: A quarta-feira vai ser de sol com algumas nuvens e previsão de chuva na nossa região, segundo o Climatempo. Em Aimorés, a mínima prevista é de 21 e a máxima é de 28 graus. Em Goiabeira, a temperatura varia entre 21 e 31 graus. Já em Valadares, mínima de 22 e máxima de 32 graus.
0: É isso aí. A gente começa essa edição, sabe, Scarabelli, falando que... né, sobre um alerta de perigo, né, de tempestade para o Vale do Rio Doce, né?
1: Isso mesmo, um alerta de perigo potencial de tempestade foi emitido pelo INMET nessa terça-feira com validade para Governador Valadares e cidades do Vale do Rio Doce, entre elas Conselheiro Pena, Galileia, Guanhães, Engenheiro Caldas, entre outras. Esse alerta, Lobo, já está em vigor e é válido até às 11 horas e 59 minutos da noite de hoje. Conforme o alerta, há previsão de chuvas de até 50 milímetros por dia e ventos intensos de até 60 quilômetros por hora, com possibilidade de granizo. Há um baixo risco de corte de energia elétrica, estragos em plantações, queda de árvores e também de alagamentos. A Defesa Civil de Valadares, por meio de nota, orienta a população a redobrar a atenção durante as tempestades, evitar áreas abertas e não permanecer próximo a rios, córregos e áreas sujeitas a alagamentos durante chuvas intensas. O órgão disse ainda que permanece monitorando as condições climáticas e poderá emitir novas orientações caso haja mudança significativa no cenário. Em caso de emergência, a população pode acionar a Defesa Civil de Valadares no telefone 3035-0534 ou o Corpo de Bombeiros pelo telefone 193.
0: Sabe, Scarabelli, pacientes do Hospital Municipal estão sendo transferidos para o Hospital Nossa Senhora das Graças em Valadares, né?
1: Isso mesmo, as transferências começaram na última segunda-feira, Lobo, transferências de pacientes internados no Hospital Municipal de Governador Valadares para o Hospital Nossa Senhora das Graças. Na etapa inicial do processo, 4 pacientes foram remanejados para a nova unidade. O procedimento vai ser realizado de forma gradual e assistida, respeitando o quadro clínico de cada indivíduo. A expectativa da administração municipal é atingir a ocupação total dos leitos disponíveis em um prazo de até 10 dias. A matéria completa sobre como estão funcionando as transferências você confere em radiomundomelhor.com.br.
0: E notícia para você que gosta de cinema. A Semana do Cinema em Governador Valadares termina hoje, com ingressos a R$10, né?
1: Isso mesmo, chega ao fim hoje a Semana do Cinema no Cine Cercla de Governador Valadares. A promoção nacional, que teve início no dia 10 de setembro, garante ingressos a preço único e combos de pipoca com valor reduzido para todas as sessões das salas de exibição aqui na cidade. A iniciativa visa incentivar o acesso à cultura, proporcionar uma opção de lazer acessível para as famílias e tem abrangência nacional pelas redes exibidoras. Durante os últimos dias da campanha, os frequentadores do cinema poderão aproveitar, aproveitar as seguintes condições especiais: ingresso individual de R$10 para qualquer filme em cartaz, além de combo promocional no valor de R$30, incluindo ingresso, pipoca pequena e refrigerante de 300ml. No nosso site, Lobo, é possível conferir a programação completa do cinema de Governador Valadares. É só entrar em radiomundomelhor.com.br.
0: E essa notícia aqui, ó, pedido de vista de Dino pode adiar julgamento sobre Moraes no Supremo Tribunal Federal até dezembro.
1: Pois é, Lobão da Madrugada, como já era esperado, não chegamos a lugar nenhum ontem nesse julgamento que nem chegou a começar no STF em Brasília ontem, né? Tivemos aí cerca de 8 horas de sessão, com várias trocas de farpas entre ministros, né? Muitas discussões abertas.
0: Vossa Excelência.
1: Um verdadeiro festival de Vossas Excelências, né? Durante esse julgamento no STF, que não chegou a julgar a tese principal, né? Se o ministro Alexandre de Moraes deveria ou não ser investigado devido às supostas relações com Daniel Vorcaro, o dono do Banco Master. Mas, como houve questões de ordem para serem julgadas, analisadas pelos ministros, houve uma votação inicial e aí a gente teve essa suspensão. Julgamento no STF sobre a relação entre o ministro Alexandre de Moraes e o ex-banqueiro Daniel Vorcaro, ele pode ficar suspenso até dezembro após um pedido de vista do ministro Flávio Dino. Pedido de vista que já era, inclusive, aguardado, né? Dino solicitou mais tempo para analisar o caso antes do encerramento da sessão da corte nessa terça-feira, em meio a uma discussão entre os ministros. E com essa medida, Lobo, o julgamento fica suspenso por até 90 dias. Vai depender mesmo do ministro Flávio Dino para concluir a sua análise. A sessão começou com a leitura do relatório apresentado pelo presidente do STF, Edson Fachin. Em seguida, Gilmar Mendes apresentou uma questão de ordem sobre a condução do caso. A discussão passou a concentrar a sessão e também envolveu questionamentos ao próprio presidente da corte. Fachin votou a favor de que os julgamentos relacionados aos ministros Alexandre de Moraes e André Mendonça ocorram separados. André Mendonça, Luiz Fux, Carmen Lúcia acompanharam o ministro. Gilmar Mendes recebeu os votos de Alexandre de Moraes e Cristiano Zanin. Com isso, o placar terminou em 4-3 pela manutenção da análise separada dos casos envolvendo Moraes e Mendonça. Cássio Nunes Marques não participou da votação porque se declarou impedido. E o ministro Dias Toffoli também ficou de fora após declarar suspeição por foro íntimo.
0: E vamos falar de esportes então, né? Olha, é Atlético encara Santos e busca remontada para avançar à semifinal, né, da Sul-Americana.
1: Em busca de remontada nas quartas de final da Sula, o Atlético volta a campo hoje e recebe o Santos a partir das 19h na Arena MRV em BH. Derrotado por 2-0 no jogo de ida na Vila Belmiro, o time do Eduardo Domingues deve contar com apoio de 40 mil torcedores. Para avançar no tempo normal, o Galo precisa vencer por 3 ou mais gols de diferença, algo que não acontece desde 18 de setembro de 2005, quando goleou o adversário por 3-0 no Brasileirão. De lá para cá, foram outras 20 partidas disputadas, tendo o Alvinegro de Minas Gerais como mandante. Caso derrote a equipe de Cuca por 2 gols de diferença, o Atlético leva a decisão da vaga para os pênaltis. Nestes 20 duelos citados, os mineiros alcançaram feito em 8 oportunidades. Contudo, se vencer por 1 gol de diferença, empatar ou voltar a perder, os mandantes ficarão pelo caminho no torneio continental, do qual é o atual vice-campeão, Lomba da Madrugada.
0: Olha, a missão Libertadores, né? Vinha reforça discurso do Cruzeiro na reta final da temporada.
1: O Cruzeiro encara a classificação para Libertadores como uma missão na reta final da temporada. As eliminações precoces nas Copas esvaziaram o calendário celeste. Dessa forma, o Clube Celeste vê como o grande objetivo da temporada terminar a Série A do Campeonato Brasileiro entre os 5 primeiros colocados. O discurso é exposto por jogadores e membros da comissão técnica do Clube Celeste. Tanto é assim que o recém-chegado Matias Vinha, com poucas horas de Belo Horizonte, já definiu o retorno à maior competição continental como a grande missão. Matias foi apresentado oficialmente ontem por meio de uma entrevista coletiva realizada na Toca da Raposa 2. Mesmo com pouco tempo de clube, o jogador já entende que as cobranças são naturais em um clube como o Cruzeiro.
0: Ok, meu amigo, sabes, cara, velho.
1: Lobão da Madrugada, outras notícias a gente traz pra você logo mais a partir das 9 horas da manhã, também nas nossas redes sociais, @RadioMundoMelhor97 e no site radiomundomelhor.com.br.
0: Se gostar da madrugada, o clima bateu geral, viu?
1: É.
0: No bairro também, bateu com aqui do centro da cidade, das outras regiões.
1: Ah, dessa vez acompanhou.
0: Já me acompanhou.
1: Choveu.
0: Choveu.
1: Então tá bom.
0: Hoje não foi diferente, não.
1: Vamos ver como é que vai ser o restante do dia.
0: Ai, beleza, amanhã você fala.
1: Bom dia, gente.
0: Valeu. 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
0: reflexão do dia, né? Pra você que tá sempre ligado com a gente, né? Gente, olha, muitas vezes você chora. Às vezes você chora porque não sabe, né, o que dizer. Mas esquece que as lágrimas só Deus pode compreender, né? É a alma, né, expressando o seu sentimento e sua dor, né, procurando, né, como é a sua dor procurando uma resposta através das lágrimas. Então nessa hora o céu se abre e Deus entra em ação, porque cada gota é uma frase escrita no chão, né, e é um mistério que só Deus pode desvendar. Então olha, tenha fé, quando não souber mais o que fazer, o que você vai fazer? Vai se ajoelhar, né? E ficar em silêncio. Não fale nada, somente escute a voz de Deus lhe dizendo: confie em mim. Tá? E no mais, tenha um ótimo dia.
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0: Essa música é show de bola. Minha Luz é o nome dela. Até o Vernades gosta. Bom dia, Luciano Vernades. Chegou aí, produção? Chegou? Tá na área.
1: Chegou.
0: E aí, tudo bem contigo?
1: Ele tá bem.
0: É?
1: Ele tá bem.
0: Aí. Ele tá falando por ele mesmo, viu?
1: É, ele tá bem. Alô, bom dia, Lobo.
0: Bom dia.
1: Passou bem a noite?
0: Oi?
1: Passou bem a noite?
0: Não, o ferro estragou, rapaz.
1: Ferro estragou, Lobo?
0: Estragou.
1: Uai.
0: É porque é meio amarrotado.
1: Ah, é por isso que tá amarrotado assim? E a chuva?
0: Rapaz, choveu.
1: Lá choveu, né?
0: Porque é o seguinte, o bairro Santa Helena, ele tem um clima, ele tem uma previsão diferente, né, da cidade, entendeu? Às vezes quando eu tô saindo de lá, tá tudo seco, rapaz, tudo seco.
1: Na hora que você volta...
0: Não, na hora que eu passei da ponte de Santa Helena, aí tem poça d'água, árvore derrubada, eu falei, o que aconteceu aqui?
1: Ai, ai, ai.
0: E lá no bairro não aconteceu nada.
1: Alô, eu tenho medo.
0: Já morou lá, você sabe disso, né?
1: Já morei e quero voltar pra lá de novo.
0: Até a previsão lá é outra previsão.
1: Eu tô doidinho querendo voltar pra Santa Helena. Vou lá ver se eu acho um lugarzinho pra ir morar. Eu gosto de Santa Helena. Rapaz, quando dá muito trovoada, raios, eu tenho medo, cara.
0: Você tem medo?
1: Eu sou medroso.
0: É mesmo?
1: Eu sou medroso. Ah, cara, outra tá falando negócio das antiguidades aí e coisa
0: verdade,
1: e tal. Sua mãe já passou você aquele negocinho quando você tomava um escorregão, relava o joelho, tal de metiolate?
0: Nossa,
1: você tá doido, rapaz.
0: Aqui tem, acho que ardia mais do que tomar um couro de chinelo.
1: Não, eu preferia. O couro de sapê. Você lembra do sapê? Dá umas sapechadas na perna. Mas eu nunca tomei couro, não.
0: Não.
1: Não era comportadinho? Você já tomou? Você já pode? Ou então, né, Lobo?
0: Lobo. Mas engraçado, né? Tem certas formas de corrigir.
1: Tem
0: já aquelas pessoas que você vê direto na televisão aí, né? Às vezes espanca criança e
1: meu
0: tudo
1: Deus,
0: mais,
1: não.
0: Né?
1: Privava de algumas coisas. A gente, quando era mais novo, gostava. Eu, por exemplo, eu estudava, né?
0: Uhum.
1: Pra mim, pra casa do meu tio, final de semana. Né?
0: Uhum.
1: A minha mãe fala, se você não estudar direitinho, você não vai não. A minha avó também, né? Morei com a minha avó há um bom tempo. Uhum. Mas, aí teve uma vez que eu tomei um tombo lá, rapaz. Eu entregava botijão. Tomei um tombo lá na rua do querosene lá, o cemitério lá, o morro do cemitério.
0: Uhum.
1: Na hora que vai, rapaz, caiu e o botijão pro chão afora, ralei o joelho. Mas o machucado foi feio, né?
0: Perto do cemitério.
1: Perto do cemitério. Aí cheguei lá. Minha mãe falou assim, vem cá, meu filho, passa um remedinho pra você. Não, mãe, tá doendo, não. Tá, pra você ver. E na época foi feio mesmo, cara.
0: Foi, rapaz.
1: Mas só pra não passar o metiolate, deixa eu falar que não tava doendo, não. Eu ia dormir com dor.
0: Aqui, outra coisa também, era que tem que passar na cabeça da gente. O nome era BHC. Neucid, você lembra daquela da latinha? Aí, rapaz, mas que tem que coçar a cabeça da gente, né?
1: E os pentinhos finis, você lembra dos pentinhos finis?
0: Não, cada passar tinha quase 1 milhão de piolhos na cabeça. Pois é. Hoje é quase não mexe mais, não, ué?
1: Não.
0: Hein?
1: O calor tá tanto que você não sobrevive na cabeça.
0: É verdade. Você quase não vê, não.
1: Eu acho que os problemas que a gente encara no dia a dia, a cabeça fica quente, fazer o quê?
0: Graçado,
1: esse outro tá com muito problema, vazar fora daqui.
0: Tem certas coisas que a gente fazia e graças a Deus estamos vivos até hoje.
1: Estamos.
0: A gente chegava, né, brincando, chegava lá na mangueira, mesmo na torneira, mesmo bebia água.
1: Não tinha nada não, rapaz. Andava pro barra fora sem chinelo, tomava tombo.
0: Não sei se as umbrigas cresceu, foi agora.
1: Que isso, né?
0: Foi de velha que apareceu.
1: A gente andava pro... A gente andava pra... A gente brincava no meio da terra, no meio do barro, né? Não tinha cerâmica antigamente, não tinha piso, lembra?
0: Mas era...
1: Você sentava, tinha aquele negócio de ficar socando café, aí virava, sentava nele, era como se fosse uma cadeira, gente.
0: Ai, rapaz, tanta coisa boa.
1: Outra coisa, Lobo, não existia geladeira.
0: Não.
1: Era no pote, não era nem filtro. Era o pote mesmo, que pote mesmo.
0: E a água era gostosa,
1: gostosa,
0: né,
1: pegava o cubuquinho lá, pegava água, colocava, tinha um caneco só pegar e colocar no copo da gente. Não usava panela de pressão pra cozinhar feijão.
0: Não, era na lenha mesmo, mãe.
1: Colocava os pedacinhos de porco lá em cima do fogão lá, você lembra?
0: Eu tava lembrando dessa aqui, você lembra que antes tinha aquela tradição, né?
1: É.
0: De um exemplo, quando matava um porco, né? Capadinho. Matava um capadinho, tinha aquele negócio, tinha um pedacinho da bobezinha.
1: Você lembra?
0: Né?
1: Tirava.
0: Uma vez, rapaz, a gente tirou. Eu não morava aqui, não, né?
1: Vai escutando, gente.
0: No Espírito Santo, rapaz.
1: Você morou no Espírito Santo?
0: Já morei, já.
1: Ah, você ia na praia direto?
0: Não, por incrível que pareça.
1: Não?
0: Eu vim conhecer praia também, foi depois também, quando eu mudei pra cá. Depois dos 20 anos de idade também.
1: Ah, ele lembra ainda.
0: Aí beleza, só que eu era pequenininho na época lá no Espírito Santo onde eu morava. Aí criou um poiquinho, mas o poiquinho não crescia nem pro resto também. Aí chegou um certo, aí o pai falou assim: ah, você não vai crescer mais não,
1: vamos consumir.
0: Vamos fazer autópsia. Aí, rapaz, tinha um vizinho do lado. A mãe pegou e tirou, né? Um pratinho aqui, leva lá pra Dona Luiz, não dela, né?
1: Ah, meu Deus do céu.
0: Quando eu chego lá com um pratinho, com um pedacinho de carne, ele estava com um porco lá, já deitado, já que tava 10 vezes o tamanho do nosso.
1: Nosso Deus!
0: Eu tava lá já, pronto pra fazer autópsia já. Aí a mãe mandou trazer esse pedacinho de carne pra vocês aqui.
1: Você mandou trazer?
0: Aí eu falei: não precisa não, meu filho, mas mandou. Eles estavam com um bitelão no porco lá, que eles tinham matado no mesmo dia também, rapaz. Eu vou ter pra casa murchinho, rapaz.
1: Poxa. Ai, ai. Bons tempos, né, rapaz? Pois bons é, tempos. A gente levantava, a gente andava quilômetros pra ir na casa de um ou outro, você lembra?
0: Eu lembro.
1: Aproveitava a lua cheia, né? O pessoal ia pras igrejas, fazia as orações lá e tal, celebração. Hoje, pra você sair de um... na sua casa... Eu falo na sua, ponto de referência. Uhum. Pra você ir no supermercado, é coisa de metros. Pessoa vai de quê? De carro, de bicicleta, né? De ônibus. Eu chegava a andar, gente, 12 quilômetros a pé.
0: Não reclamava
1: pra mim nada. Estudar e estudar. Não é brinquedo não, cara. Mas bom tempo, né, Luba? Nós somos felizes dessa geração que nós vivemos, né? Vamos falar a verdade?
0: É, com certeza.
1: Somos felizes.
0: É igual aquele Galileu, já vou falar dele.
1: Já.
0: Perguntava pra ele quantos anos ele tinha, né? Ele falou: tenho 10, tenho 8. Aí todo mundo assustou, né? Mas não entendi. Ele falou: claro, eu não vou. Os anos que já passou, os anos que já passaram. Eu tenho que me preocupar com os que virão pela frente. Posso ter mais 10 anos, mais 11 anos de vida.
1: Passou, já era.
0: Entendeu? Então vambora.
1: Vambora, filho.
0: Fecha a porteira, então.
1: Vambora, faz o Pix depois pra mim.
0: Não, naquela época não tinha Pix, não.
1: Tchau, então.
0: Nós estamos naquela época ainda.
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0: Presidente.
1: Presidente,
0: Caçado. 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
7: 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Ah, deixa eu falar a hora então. 8 horas.

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1: Ai, bom dia, minha linda Governador Valadares. Bom dia, GVzão do meu coração. A partir de agora, estaremos juntos até logo mais 11:30 com o Rádio Show. 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Vem comigo, minha gente. 16 de setembro de 2026, a partir de agora, Rádio Show.
2: E aí, lascou.
1: Ei, lasqueira. É, meu filho, o rádio do seu Zé, da Dona Maria, do Pedro, do Antônio, do Sebastião, da Marta, do Alex, da Adriana. O rádio do Chicota, do Claudinei, tá todo mundo. O radinho de Itarumirim, Gerucalda, Sobrari, Matias Lobato, Treinocêncio. Alô, Jampruca, São José do Divino, bora comigo. Que alegria do seu rádio.

0: aí pra você, hein? Bora participar, 99989-1977 por aqui, o cara de Tarumirim.
1: Luciano Fernandes.
0: Não sou pior e nem melhor, apenas faço diferente.
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0: show. Eita, hoje eu tô que tô, viu? Hoje eu tô que tô. Bora começar com modão, bora começar com moda boa. A loira do carro branco, John Pale Daniel. Bom dia, Ariana Araújo. A loira do Santa Paula. Bom dia, Zilda Divino, Vanessa, Vitor. Um abraço, minha gente. Bora começar o Rádio Show assim. Um Rádio Show assim é um show.

0: Eita, moda boa. Oi, Jotô Kitor. Começamos muito bem o nosso Rádio Show com a loira do carro branco. Bom dia, Gilmar. Gilmar é taxista, meu grande amigo conterrâneo.
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0: Até 11:30, Rádio Show tá no ar.
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0: 8:18.
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0: Tô de volta. 8:22 agora no Rádio Show. 8:22, hein? Bom dia, Grazi. Grazi Paula em Alpercata. Alô, Jaime. Ô, Cida, né? A Votorista. Tá na escuta, né, menina? Radinho do Sozé, Nayara Azevedo.

Pois é, a culpa é do Radinho, do Suzé, da Dona Maria, todo mundo curtindo a gente aí. O Rádio Show tá no ar nessa quarta-feira, meiuca da semana, hein? Metade de setembro já ficou pra trás. E aí, tá esperando o quê pra viver a vida? Bora viver, 8h25. Ô, mandei alô aqui pro Gilmar do táxi, tá? Mandou até um vídeo aqui, tá na BR, tá no trecho. Bom dia, meu nome é Jéssica, mando uma música aí pro Ananias do bairro IP, um abraço pra todos vocês aí. Alô, Ananias, oi, Jéssica, bom dia. A Cida apareceu por aqui, né, a Valtorista. Orlando tá em Coroaci, fala comigo, Tonhão. Tonhão tá no Corre dos Reis, Tronqueiras. Bom dia, Lúcia. Lúcia Martins também tá na audiência. Do Conselheiro Pena. Bom dia, Conselheiro Pena. Bom dia pra vocês de Resplendor. Alex Alves também tá na audiência. Geraldinho, Montemor, São Paulo. Tá curtindo aqui o cara de Tarumirim. Abração pra Lucilene, o Ailton, em Tronqueiras. Angélica, Adilson Josias e Adriele, em Itapinoã.

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3: 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Bora de forró, forrozinho bom de manda conta, hein, lasqueira, Lene do forró. 8:38, bom dia.

Agora 8h42, Adriana. Bom dia, Adriana. Tá ouvindo a gente nos Estados Unidos, né? Abração pra você, pra todos da sua família. Eduardo Costa, melhor ou pior, canta, Dudu. Oi, Manu, em Frei Inocêncio. Bom dia, André.

0: Chamara, sim. Eita, Dudu, aí canta, né, filho? Aí machuca o coração do coitado.
1: Chamara, sim. Chamara, sim. Chamara.
0: Tá de bom aí, curtindo o Bernardes? Então, bom dia.
2: Bom dia.
0: Good morning, América! Pois é, bom dia, good morning pra você que tá ouvindo a gente aí nos Estados Unidos, brasileiros espalhados aí na América, tem até, né, colombiano, tem sim, são os amigos dos brasileiros ouvindo a gente aí, bom dia, deixa eu falar com você que tá aí nos Estados Unidos ouvindo a gente, bora falar de Vitória Meat Market, que é um parceiraço nosso aqui do Rádio Show. 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Aquele churrasco com os amigos, hoje é quarta-feira, meiuca da semana, vai assistir jogo com os amigos aí, um bom futebol, tem que ter um churrasquinho, né? 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Malden, Guilherme tá aí, Jefinho, Lelei, um abraço pra turma toda, Gisele, Torzinho, Giovaninha também. 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Registrou aí, tira foto, vídeo e manda pra gente, que a gente manda aquele alôzão pra vocês aí, né? Bom dia, deixa eu mandar um abraço aqui pra Andressa, já apareceu por aqui, né? Manda o Thiago Jonathan aí, já, Andressa.
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0: Rádio Show, 8:55. Bom dia, Rosimar, mamãe da Loirinha, né? Mãe da Kathleen. Abração pra você, Rosimar. Obrigado pela audiência. Uma excelente quarta-feira, meiuca da semana. Luciano, sou Márcia, mãe da Maria Júlia. Mãe da Maria Júlia, hoje é o aniversário dela. Eu quero pedir uma música da Ana Castela. Olha onde eu tô. Já já tem Ana Castela aí pra Maria Júlia, tá bom, Márcia? Parabéns aí pela sua filha. Papai do céu dê ela muitos anos de vida. Abençoe sempre a sua família. Pessoal de Tubiritinga, bom dia, bom dia, bom dia. Reinaldo, mandei alô pro Reinaldo. Tá ouvindo a gente na América, bacana. Ana, né, Rei? Um abraço, meu irmão. Obrigado pela audiência, pra sua família aqui de Valadares, o pessoal aí no bairro Planalto. Um abraço pro tio Naia também, né? O Reinaldo sempre aparece. O tio Naia é mais difícil. O tio Naia fica no cantinho dele, só na butuca escutando. Oi, Andressa. Bom dia. Tiago Jonathan pra você, Andressa. Canta, PJ. O nome da música? Quero você.

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1: 97 FM, agora são 9:02. Pra você, bom dia.
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4: Olá, muito bom dia para você que nos acompanha na Mundo Melhor FM nesta quarta-feira, 19 de setembro de 2026. Um alerta de perigo potencial de tempestade foi emitido pelo INMET nesta terça-feira, com validade para Governador Valadares e cidades do Vale do Rio Doce, como Conselheiro Pena, Galileia, Guanhães, Engenheiro Caldas, entre outras. O alerta já está em vigor e é válido até às 11 horas e 59 minutos da noite. Há previsão de chuvas de até 50 milímetros por dia e ventos intensos de até 60 km por hora, com possibilidade de granizo. Há um baixo risco de corte de energia elétrica, estragos em plantações, queda de árvores e alagamentos. A Defesa Civil de Governador Valadares, por meio de nota, orienta a população a redobrar a atenção durante as tempestades, evitar áreas abertas, não permanecer próximo a rios, córregos e áreas sujeitas a alagamentos durante chuvas intensas, além de árvores e estruturas que possam apresentar risco de queda, e também orienta a retirar equipamentos eletrônicos das tomadas durante a ocorrência de raios. O órgão disse que permanece monitorando as condições climáticas e poderá emitir novas orientações caso haja mudança significativa no cenário. A Defesa Civil de Valadares pode ser acionada pelo telefone 3035-0534. O Corpo de Bombeiros pode ser acionado pelo 193. A Prefeitura de Valadares, através da Secretaria de Saúde, começou na última segunda-feira a transferência de pacientes internados no Hospital Municipal para o Hospital Nossa Senhora das Graças. Na etapa inicial do processo, 4 pacientes foram remanejados para a nova unidade. O procedimento será realizado de forma gradual e assistida, respeitando o quadro clínico de cada indivíduo. A expectativa da administração municipal é atingir a ocupação total dos leitos disponíveis em um prazo de até 10 dias. A matéria completa sobre como estão funcionando as transferências você confere em radiomundomelhor.com.br. Confira agora a previsão do tempo para esta quarta-feira em todo o leste de Minas. A quarta-feira vai ser de sol com algumas nuvens e previsão de chuva na nossa região, segundo o Climatempo. Em Aimorés, a mínima prevista é de 21 e a máxima é de 28 graus. Goiabeira deve registrar mínima de 21 e máxima de 31 graus. Já em Valadares, mínima de 22 e máxima de 32 graus. 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Bom dia.
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0: Tá de boa aí, curtindo o Bernardes, tá de boaça, curtindo o Bernardes, a sertaneja forrozeira do leste de Minas. 9:11, 9:11. E aí, já foi lá no Instagram seguir a Rádio Mundo Melhor? Siga-me os bons, arroba Rádio Mundo Melhor 97, arroba Rádio Mundo Melhor 97. Aproveita também, siga lá, Radialista Luciano, Luciano com dois N's, tá bom? Radialista Luciano, Luciano com dois N's. Bora curtir o nosso rádio show, uma festa musical nas manhãs da 97. Até 11:30 tô por aqui, Rio Negro e Solimões. Ai, tô mal.
1: Luciano Bernardes.
0: Pode me chamar de Lu.

0: Obrigado!
1: Valeu!
0: Tamo junto, um beijo, coração pra vocês.
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2: Maravilha, tá com você aqui na Rádio Mundo Melhor. E aí, tá de boa? Ó, quando tocar o seu som, quando tocar aquela música que tu gosta de ouvir, aí pega o celular, grava aí um vídeo e marque a Rádio Mundo Melhor, a Sertaneja do Leste de Minas, tá bom? Quando passar a sua música, você tá me ouvindo aí no trabalho, nem em casa, claro, né? Dentro do possível, mas não mexa no celular quando tá dirigindo, tá bom? Quando você tiver de boa aí, ó, os nossos amigos motoristas de aplicativo, tá parado, aguardando aí a próxima corrida? Manda mensagem pra nós.

0: aí, Zezé de Camargo e Luciano, se for pros ideais, o dia trem. Eita, Mirosmar que canta. Oi, Cida, um abraço, Cida, um abraço, Neia, aí no Trevo, a turma trabalhando aí, curtindo o Bernardes, né? O Joãozinho, Adilson, um abraço pra vocês aí do Baranal Jampru, Kerli, todo mundo aí, né? Juninho também. A gente manda alô pra todos vocês, tá bom, gente? Obrigado, Erli. Tá na audiência. Tem mais alô por aqui. A Bianca Carvalho tá em São Luís do Maranhão. Bianca, bom dia, Bel, Maria, Sinária. Abração pra vocês aí. Tem Luciano das Dores também, o Xará, né? Tem mais aqui, ó. A Carmen tá aqui ouvindo a gente. Galileia, Beca, né? Beca, Beca de Galileia mandou até um vídeo aqui. É maravilha. Obrigado a vocês aí, ouvindo a Rádio Sonada do Leste de Minas.
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3: Paulinha.
2: Ei, Paulinha. Paulinha.
3: O que é que eu faço?
2: Ai, Paulinha, Paulinha, Paulinha.
3: Paulinha, te amo.
2: Daqui a pouquinho tem essa daí, ó. Quem gosta dela é o Heitor, né? O Heitor gosta da música. Um abraço pra ele e um abraço pra sua digníssima Tati, né? Oi, Tati, bom dia, Isaac. Abração pro Otávio e também o Coyote, né? O Coyote, Otávio.

0: Heitor, o Isaac e ela, Tati. Bom dia, bom dia, bom dia.
1: Oi, bom dia.
0: Bom dia pra vocês que estão curtindo a gente aí, né? Deixa eu mandar um alô pra Altair. O Altair tá ouvindo a gente na França, então bom dia pra você. Vou falar rapidinho pra ver se eu não falei errado, né? Um abração pra turma aí, ó. Tá mandando alô pro pessoal de Coroaci. É, tá em Lyon, na França. Eita, como é que tá o clima aí? Fala pra mim, Altair. Tá frio, tá quente? Como é que tá o clima aí em Lyon, na França? Obrigadão, né? Cida, Votorista, tá na audiência. Bom dia, Marquinhos. Bom dia. Bom dia, o pessoal aí do Atalaia, né? Abração pro Alex e a sua digníssima esposa. Obrigado aí, né? A turma curtida da gente no Atalaia. Eu vou tocar Léo Magalhães. Deixa eu mandar aqui pra... A Bel me abandonou, tá? É, a Bel me abandonou. Tá aí Timor no Maranhão. Ela fala que sempre me ouve, né? É, talvez tá trabalhando muito, tadinha. Tá ralando muito, né, Bel? Tá trabalhando muito, Bel. Tá aí Timor no Maranhão. Ai, deixa eu voltar aqui pro... Voltar pro Rio de Janeiro. Algo me diz que ela tá me ouvindo. Eu vou até mandar, mas não sei se ela tá me ouvindo, porque ultimamente ela tem dormido até mais tarde. Eu não sei como é que ela tá fazendo na loja, né? É, ela tá dormindo, tá aproveitando o clima gostoso do Rio de Janeiro, em Macaé, né? Um abraço pra você, Rayana. É a Rai, mãe da Maria Clara. Gente boa, gente bacana. Tá curtindo a gente em Macaé no Rio sempre. Mas ultimamente ela tá dormindo até mais tarde, né? Eu acho que... Tá com o bolso cheio, tá com o bolso cheio. Bom dia, Rai, bom dia. Adneuza, no Espírito Santo também. Léo Magalhães, a decisão é sua, Bel. Bom dia, Morena.

0: assim.
1: Perfeito demais, é, mil adjetivos.
0: Perfeita pra
1: mim. Ah, perfeita pra mim. Hora certa, 9h47. 9h48 agora, mudou o reloginho. Já tá preparando o almoço aí, né, minha amiga? E as minhas amigas costureiras? Tem muitas costureiras me ouvindo aí, hein? É, eu quero você interagindo aí, ó. Bora mandar sua participação no 99989-1977. Aqui, ó. 99989-1977. Pega a hora aí, 9h48. Tá de boa? Tá curtindo o Venades? Daqui a pouco tem Rádio Notícia. 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Deixa eu mandar um alôzão aqui pra a Valquíria. Valquíria tá no BJ, aí no Bom Jardim, é Ipatinga, Vale do Aço. Eita, Lucilene, lá no Corre dos Reis. Menino do céu, mandou foto pra mim aqui do fogão. Fogão a lenha. Tá atorando na alta aí, né, Lu? Abraço pra você, pro Ailton. Obrigado pela audiência. Em breve nós topo por aí, viu? Oi, Andréia. Andréia Itabacuri. Bom dia, Andréia.

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0: Hora certa, 9:45. Tá de boa aí, curtindo o Bernardes? Tá de boaça, né? Bom dia, Frei Inocêncio.
1: Bom dia, Luciano Bernardo.
0: Oi.
1: Peço uma música, sou Luísa de Frei Inocêncio.
0: Luísa.
1: Peço uma música para a Lurdinha, que vai fazer 50 anos hoje.
0: Oh, parabéns pra ela.
1: É uma grande amiga minha. Amado Batista.
0: Ah, Amado Batista, daqui a pouquinho toca o Amado Batista pra Lurdinha, aniversariante de hoje. Oi, Márcia, tá costurando e ouvindo a gente, a costureira. Tá no JK1 aqui em GVzão, né, Márcia? Bom dia, bom trabalho pra você, mandou até foto pra mim aqui. Ó, tem mais uma aqui me ouvindo, é costureira também. Opa, tô aqui, tô costurando e ouvindo você, Luciano. Eu sou Adriana Gonçalves de Itaiomi, a nossa bela Itaiomi. Abração pra vocês, hein? Ó, em 1979, 1980 por aí, Fábio Júnior lançou essa música. Bora curtir com o Leonardo. Pareço menino.

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1: Bom dia, 10:04.
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4: Olá, muito bom dia para você que nos acompanha na Mundo Melhor. Hoje é quarta-feira, 16 de setembro de 2026. Chega ao fim hoje a Semana Nacional do Cinema em Governador Valadares. A programação, que teve início no dia 10 de setembro, garante ingressos a preço único e combos de pipoca com valor reduzido para todas as sessões das salas de exibição. A iniciativa visa incentivar o acesso à cultura e proporcionar uma opção de lazer acessível para as famílias e tem abrangência nacional pelas redes exibidoras. Durante os últimos dias da campanha, os frequentadores do cinema puderam aproveitar as seguintes condições especiais: ingresso individual por R$10, combo promocional a R$30, incluindo ingresso, pipoca pequena e refrigerante de 300ml. No nosso site você confere a programação completa do Cinema de Valadares. Basta acessar radiomundomelhor.com.br. O julgamento no STF sobre a relação entre o ministro Alexandre de Moraes e o ex-banqueiro Daniel Vorcaro pode ficar suspenso até dezembro, após um pedido de vista do ministro Flávio Dino. Dino solicitou mais tempo para analisar o caso antes do encerramento da sessão da corte nesta terça-feira, em meio a uma discussão entre os ministros. Com a medida, o julgamento fica suspenso por até 90 dias. A sessão começou com a leitura do relatório apresentado pelo ministro do STF, Edson Fachin. Em seguida, Gilmar Mendes apresentou uma questão de ordem sobre a condução do caso. A discussão passou a concentrar a sessão e também envolveu questionamentos ao próprio presidente da corte. Fachin votou a favor de que os julgamentos relacionados aos ministros Alexandre de Moraes e André Mendonça ocorram separados. Mendonça, Luiz Fux e Carmen Lúcia acompanharam Fachin. Gilmar Mendes recebeu os votos de Alexandre de Moraes e Cristiano Zanin. Com isso, o placar terminou em 4-3 pela manutenção da análise separada dos casos envolvendo os ministros. Cássio Nunes Marques não participou da votação porque se declarou impedido. Dias Toffoli também ficou de fora após declarar suspeição por foro íntimo. O Rádio Notícia volta em uma hora. A produção e apresentação são de Sávio Scarabelli. Outras notícias em nossas redes sociais e no site radiomundomelhor.com.br. Bom dia!
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0: Hora certa agora, 10h11. Tá de boa aí, curtindo o Bernardes. Bom dia, minha linda Governador Valadares.
1: Oi, bom dia.
0: Ai, GVzão do meu coração. Rádio solta no ar até 11h30. Bora de brutinha, raça chinelo.
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1: Bora pro Zap, Neném Mirante Açucena. Tá aí na audiência, tá curtindo o nosso rádio show. Bom dia, bom dia, bom dia. O pessoal do bairro Santa Rita, Neneia, bom dia, Neia. Tem mais alô pro quê? Edmilson também tá na sintonia. Um abração pra vocês, Edmilson. O pessoal ouvindo a gente aí, ó. É, aonde? Coroaci. Alô, Coroaci, bom dia. Bom dia, Rayane, na audiência.
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1: 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Socorro! 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Do Denerson. Um abração aí pra nossa querida Socorro. Tá sempre ouvindo a gente aí no bairro Palmeiras. 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

0: Menino Rosa, Murilo Rufi, Atriz Demais. É o Rádio Show que tá no ar até 11h30. Daqui a pouquinho tem 97 FM nos esportes. Manda um abração aqui pro doutor Adelmar Lopes, querido doutor Adelmar Lopes, tá aí trabalhando, né? Tá sempre na audiência. Um abraço, meu querido. Obrigado pela audiência aí, ó. Tá sempre ouvindo aqui a Rádio Mundo Melhor, a sertaneja do leste de Minas. Grande doutor Adelmar Lopes. 97 FM. Quando eu mando alô aqui pro doutor Ademar Lopes, eu lembro do saudoso, né, o mestre da comunicação, grande comunicador, Ferreira Lima. Tá escrito no paredão. Grande doutor Ademar Lopes, um abraço, meu querido. Parece depois para a gente tomar um cafezinho. 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
11: Bom dia, 10 horas e 34. Agora pulou o reloginho aqui, 10:35. Tá na hora de 97 FM nos esportes com Pedro Cláudio. Bom dia, PC.
12: Bom dia, Luciano, ouvintes da 97. Atualizando então o esporte nesta quarta-feira, 16 de setembro de 2026. A gente começa com o Brasileirão, porque hoje tem jogo atrasado da 21ª rodada, né? E em campo, Botafogo e Grêmio, né? Ambos aí em crise no Brasileirão. É, o time carioca é o 14º colocado, né, sem vencer as 6 partidas.
11: Tá procurando treinador, né, o Botafogo, né?
12: É, tá, é procura de técnico.
11: O Grêmio chegou, isso. O Renato Gaúcho.
12: E, mas ainda não estreia hoje, né, ainda não está legal. E o Filipão, rapaz, o Filipão é lá interino, né, coordenador técnico, vai dirigir o time hoje contra o Botafogo. O Grêmio é o 16º colocado e após a demissão aí do Luiz Castro, chegou o Renato Gaúcho, mas ainda não fará sua estreia oficial. Então, hoje é jogo atrasado, hein? Do Brasileirão, Botafogo e Grêmio, 19h30 lá no Rio. Vamos de Sul-Americano, Luciano, porque o Vascão, hein? O Vascão passou, pelo Santa Fé da Colômbia ontem, jogando em São Januário. Partida de volta, né? Lá buscou empate 0-0, segurou lá o Santa Fé e ontem fez 2-0 classificando, né? O Bruno Duarte e David marcaram os gols aí do Vasco, está nas semifinais. E sabe quem vai enfrentar? O Boca.
11: Porque eliminou o São Paulo.
12: O Boca eliminou o São Paulo no Morumbi, hein?
11: É, Morumbi estava lotado, né, rapaz? Eu tô olhando aqui, eu não vi esse jogo, o Boca Juniors saiu à frente, né?
12: Saiu à frente, fez 1-0, rapaz. E o Tricolor perdeu várias chances, não jogou bem, né? Ficou nervoso em campo, né? E acabou aí sofrendo 1-0 com o Lozano. marcou o gol do Boca, depois

0: O São Paulo empatou já no fim da partida, né? Com Domingos, não adiantava mais nada, né? Porque o Boca havia vencido, né? 1-0 na Argentina. Então, agora o Boca vai ser o adversário do Vasco, hein? Na semifinal.
1: Jogão.
0: E Boca.
1: O Tim, você conhece o Tim Filho, né?
0: Sim,
1: Tim é torcedor do Vasco. Uhum. E ontem eu descobri um outro torcedor do Vasco aqui em Valadares. O Gilmar, motorista da Mobi. Torcedor do Vascão, rapaz.
0: E sabe quem também é vascaíno? Grande amigo nosso, mas churrasqueiro. De primeira linha, né?
1: Pacumã. Faz tropeiro?
0: Faz tropeiro.
1: É, o Pacumã é torcedor do
0: Macarrão
1: Vasco?
0: Macarrão na chapa.
1: Bom.
0: Tilson Pacumã. Pacumã. É seu fã, hein? É ouvinte seu aí.
1: Nota mil ele, viu?
0: Isso. Pacumã é vascaíno, tá feliz, então Vasco passou aí. E hoje tem o duelo, né? Mais um duelo aí, decidindo vaga, Atlético e Santos, Arena MRV, jogo de volta na Vila Belmiro, semana passada. 2-0 pro Santos, que tem uma vantagem larga aí. O Galo precisa 2 ou mais gols.
1: Tô confiante.
0: Que diferença?
1: Tô confiante.
0: Um 2-0, né? 2 mais gols aí leva pros pênaltis. E o Galo só com 3 classifica, né? Direto.
1: Aí nos pênaltis, se for nos pênaltis, só o goleirão pega.
0: Tá certo.
1: E o Galo, o que você acha?
0: Difícil, viu?
1: É difícil?
0: Complicou pro Galo, hein?
1: Vai ter muito escanteio?
0: Escanteio, cartões,
1: vai ter cartão vermelho, pesado.
0: E eu acredito aí que não vai ser placar elástico não, viu? Se vencer o Galo, pode ser, né?
1: Eu acho que vai ser decidido nos pênaltis.
0: Vamos ver. O Galo então vem aí de vitória no brasileiro, né? Venceu o Fluminense depois aí de jogos, né? Que tava jogando bem, acabou perdendo jogos e venceu o Fluminense, deu uma erguida, né? O Barba Domingues deve colocar um time forte em campo. Ele que ainda na defesa tem o Vitão e Vitor Hugo, né? Deve ser mantidos. A dúvida aí no meio campo, né? O Castanho ou o Alan Franco, né? Tem também, portanto, aí dúvida no ataque. Então, o Galo só momentos antes da partida, ainda dúvidas o Domingues. E o Santos, né? Lucas Veríssimo retorna, mas deve começar na reserva. Rony à disposição. E ainda não tem Neymar e nem Barreal que se recuperam, né? Estão lesionados. Então, é o balanço aí hoje, né? O Galo precisando dessa vitória, né? Por 2 gols aí, para tentar levar para os pênaltis, né? 3-0 aí da Galo classificado. Então, logo mais, hein? 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A bola vai rolar, então, às 19h. Luciano, vamos de Libertadores, porque o Fluminense, hein? Mesmo com derrota na Argentina, está classificado.
1: Classificou, né? O Fluminense.
0: Perdeu de 2-1 pro Platense. Havia vencido aqui por 2-0, né? Semana passada. E ontem o tricolor não suportou a pressão, né? Acabou aí tomando 2-0, depois diminuiu e a partida então fechou aí 2-1 para o Platense. Mesmo assim, o Fluminense está classificado, né? O Maineiro e Supélvoda marcaram os gols aí dos argentinos, né? E, portanto, esse jogo de ida aí salvou o Fluminense, né? O Canóbio diminuiu aí pro Fluminense, então 2-1, e o Flu aguarda agora quem vai classificar, né? Entre Palmeiras e LDU, que joga amanhã, né?
1: Que jogo.
0: Hoje tem o Corinthians em campo, hein? Logo mais às 21h30 da noite, o Corinthians recebe o Estudiantes da Argentina também, na sua arena, em São Paulo. Partida de volta.
1: O Palmeiras joga hoje.
0: Palmeiras?
1: Palmeiras joga hoje, hein?
0: Só vamos recapitular.
1: Eu acho que o Palmeiras joga hoje.
0: Nesta quarta, tá certo.
1: É hoje.
0: Eu ia chegar lá.
1: Vai jogar R$7 da noite.
0: O Corinthians é mais tarde, né? Contra o Estudiantes. Então aí, o time corintiano lá empatou em 1-1 na Argentina, né? Então precisa de uma vitória simples aí. O técnico Diniz tem desfalques, né? Na equipe para essa partida, né? André Ramalho, Yuri Alberto, Ranieri, e tem o retorno aí do André. O Palmeiras então também, né? Às sete da noite, mais cedo, né? No estádio Casablanca em Quito, na altitude, hein? 2.850 metros. E na ida venceu por 1-0, hein? Placar, então, muito magro aí pro Palmeiras, que vai hoje na altitude, hein? Então, Complicado, mas mesmo assim joga pelo empate, né?
1: Joga pelo empate, já é bom tamanho, né?
0: Então, tá certo. Sai aí então, né, LDU e Palmeiras, o Corinthians e Estudiantes. Então, quem avançar aí, será que vai ter um clássico paulista? É, vamos aguardar então, né?
1: Vamos aguardar pra ver o que vai dar,
0: que vai dar aí. E girando aqui agora, já passado a limpo, Libertadores, Sul-Americana, Brasileirão, jogo hoje atrasado, e tem a Série B, né? Que ontem encerrou mais uma rodada.
1: Com muitos gols, hein, cara?
0: É, mas o Londrina fez 6-0.
1: 6-0
0: a Ponte já rebaixada, né?
1: Afundou a Ponte de
0: acabou
1: vez.
0: Acabou de afundar.
1: Acabou.
0: 6-0. Nos aflitos, o Náutico 3, Operário 3, hein?
1: É,
0: mais 6 gols.
1: É, aflitos mesmo.
0: E nos aflitos, no Rei Pelé, o CRB, né? Venceu o Sport Recife. 2-1.
1: Eu pensei, só rapaz, 37, 42, 48, 49. 4 gols depois de 37 minutos.
0: Mas é um jogo aí pesado, né? A Ponte Preta, né? Junto com a América aí, né? Matematicamente já rebaixados, né? Então, vamos aguardar a próxima rodada aí da Série B. O Cruzeiro, pra gente fechar, ontem apresentou oficialmente o lateral esquerdo contratado, né? O Vinha, né? O Vinha chegou ontem, já concedeu entrevista, diz estar aí na plena forma física e pode estrear já, né? Cruzeiro treinando para encarar o Vitória da Bahia, domingo, 4 horas, no Barradão, em Salvador. Jogo aí do Campeonato Brasileiro. Então, passado a limpo, né? Daqui a pouquinho tem mais esportes ali no Mundo Melhor Esportes, na 93,5 FM, a partir de 11 horas.
1: O doutor Adelmar Lopes tá te mandando um abraço.
0: Grande abraço, doutor.
1: Doutor Adelmar Lopes.
0: Tá no paredão, né?
1: Tá no paredão.
0: Tá escrito
1: tá
0: paredão.
1: Ferreira Lima dizia. Dizia, tá. Se falou, tá falado.
0: Eu me lembro, né?
1: O Alex é do Atalaia. Adivinha quem é padrinho do Alex? Vai mandar uma alô aqui.
0: Pacumã
1: tá aqui. Pacumã, meu padrinho. Ô, Alex, então só pra nós aqui, meu filho. Já saboreou muito tropeiro, né?
0: Macarrãozinho da chapa.
1: E essa daqui, PC?
0: Bacana demais, hein? Nosso grande Amado Batista, aqui na 97.
1: Secretária!
0: Secretária!
1: Fala a hora, meu filho!
0: 10h44, bom dia!

0: Itamar do Batista, secretária. É uma das preferidas do meu amigo Manuel, né? Alô, Manuel, bom dia. Bom dia, Manuel. Bom dia, Nath. Bom dia, Anthony.
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0: Até 11:30, Rádio Show tá no ar. Agora 10:47, na Mundo Melhor.

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18: Alegria, alegria no seu rádio. 10 horas e 56. O Manuel tá trabalhando, né? Tá ralando, ralando, ralando, ralando, ralando. Bom trabalho pra você aí, o Alex Alves, né? Grande Alex Alves também, caminhoneiro barra pesada. Tá sempre na sintonia. O seu xará Alex Oliveira, do Atalaia. Abração pro Alex e pra sua digníssima esposa. Estão sempre na audiência. Chupa da Braga também, né? Abraço pra vocês aí. Deixa eu mandar um alô aqui, alô, alô, alô, alô, alô, alô, pro Bruno. Bruno também tá na sintonia, né, Bruno? Pediu, vai curtir, garoto. Gustavo Lima, bala alojada. Ei, Domênico, tá sumidaço, hein, Domênico?

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1: Oi, bom dia para você que nos acompanha na Mundo Melhor FM. Hoje é quarta-feira, 16 de setembro de 2026. A Comissão Episcopal para Animação Bíblico-Catequética da CNBB prorrogou até 28 de setembro o prazo para o envio das informações solicitadas pelo Dicastério para Evangelização da Santa Sé sobre os adultos que pedem ingresso no catecumenato. A iniciativa busca reunir informações que permitam conhecer melhor a realidade das pessoas adultas que procuram a igreja para iniciar o processo. Processo de iniciação à vida cristã. Entre os dados solicitados estão a faixa etária, a origem religiosa e outros aspectos relacionados ao itinerário catecumenal. Segundo a CNBB, cada diocese, arquidiocese e prelazia recebeu uma carta com as orientações e o link específico para o preenchimento do formulário. As informações reunidas contribuirão para que o dicastério tenha um panorama mais preciso sobre a realidade do catecumenato de adultos nas igrejas particulares. A nova 381 concessionária de rodovia executa em conjunto de obras de infraestrutura ao longo da BR-381 no trecho entre Caeté e Governador Valadares. As intervenções estão programadas para até 20 de setembro e abrangem recuperação de pavimento, serviços de terraplanagem, contenção de erosões para reforçar a segurança viária na região. Motoristas que utilizam a rodovia devem manter a atenção redobrada à sinalização temporária e às orientações das equipes operacionais ao longo da semana. Entre os serviços que serão realizados estão obras de frisagem e recuperação dos municípios de Governador Valadares, Periquito, NAC e Santana do Paraíso. A matéria completa está em radiomundomelhor.com.br. Motoristas que estão com a CNH vencida precisam ficar atentos a uma nova regra que pode garantir mais tempo para a renovação do documento. A mudança prevê a prorrogação da validade da carteira de motorista em algumas situações. A medida tem como objetivo evitar que o condutor seja prejudicado por atrasos ou dificuldades no processo de renovação. Mas atenção, a prorrogação não significa que toda a CNH vencida esteja automaticamente regularizada. O motorista precisa verificar se enquadra nas condições previstas pela nova regra e qual é o prazo correto para regularizar a situação. Dirigir com a habilitação vencida além do prazo permitido pode gerar multa e outras penalidades. Por isso, quem está com a CNH próxima do vencimento ou já vencida deve consultar a situação do documento e as regras de renovação antes de pegar o volante. O Rádio Notícia volta 1 da tarde. 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A produção e apresentação são de Sávio Scarabelli. Bom dia.
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5: 97 FM, agora 11:04.
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Rádio Show no ar até 11h30. Durante esse período eleitoral, né? O Rádio Show um pouco mais curto. Leandro e Romário, o Edson, tá ouvindo a gente na belíssima, maravilhosa cidade de Sobralha.

0: respeitar demais aqui.
1: Ô, Crujumar, pô, tamo
0: junto. Essa aqui é pra nós fazer.
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8: Eu voltei, ó. Eu voltei. Se ligue na hora. 11:18. Pegou aí? 11:18. Bora de música boa, música de qualidade. Oi, Fernanda, em Frei Inocêncio. Bom dia, Fernanda. Bom dia, bom dia, bom dia. Obrigado a vocês aí de Frei, Jampruca, Matias Lobato.

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O anjo do Senhor anunciou a Maria, e ela concebeu do Espírito Santo. Ave Maria, cheia de graças, o Senhor é convosco. Bendita sois vós entre as mulheres, e bendito é o fruto do vosso ventre, Jesus. Santa Maria, Mãe de Deus, rogai por nós, pecadores, agora e na hora de nossa morte. Amém. Eis aqui a serva do Senhor, faça-se em mim segundo a vossa palavra. Ave Maria, cheia de graças, o Senhor é convosco. Bendita sois vós entre as mulheres, e bendito é o fruto do vosso ventre, Jesus. Santa Maria, Mãe de Deus, rogai por nós, pecadores, agora e na hora de nossa morte. Amém. E o Verbo se fez carne e habitou entre nós. Ave Maria, cheia de graças, o Senhor é convosco. Bendita sois vós entre as mulheres, e bendito é o fruto do vosso ventre, Jesus. Santa Maria, Mãe de Deus, rogai por nós, pecadores, agora e na hora de nossa morte. Amém. Rogai por nós, Santa Mãe de Deus, para que sejamos dignos das promessas de Cristo. Oremos. Infundi, Senhor, vos rogamos a vossa graça em nossos corações, para que nós, conhecendo pela anunciação do anjo a encarnação de Jesus Cristo, vosso Filho, por sua paixão e morte de cruz, cheguemos à glória da ressurreição. Pelo mesmo Cristo, nosso Senhor. Amém.

0: Louvado seja nosso Senhor Jesus Cristo. Que a graça e a paz de Deus nosso Pai e de Jesus Cristo nosso Senhor estejam com todos vocês e seus familiares. Prezados radiovintes, hoje é quarta-feira, dia 16 de setembro, a Igreja celebra a memória de São Cornélio, Papa, e de São Cipriano, Bispo, ambos mártires. E nós vamos meditar o Evangelho de Jesus Cristo segundo Lucas, capítulo 7, do versículo 31 ao 35. Naquele tempo disse Jesus: com quem hei de comparar os homens desta geração? Com quem eles se parecem? São como crianças que se sentam nas praças, se dirigem aos colegas dizendo: tocamos flauta para vós e não dançastes, fizemos lamentações e não chorastes. Pois veio João Batista, que não comia pão nem bebia vinho, e vós dissestes: ele está com um demônio. Veio o Filho do Homem, que come e bebe, e vós dizeis: ele é um comilão e beberão, amigo dos publicanos e dos pecadores. Mas a sabedoria foi justificada por todos os seus filhos. Palavra da salvação. Amados radiovintes, João Batista e Jesus são respectivamente o arauto da justiça e a própria justiça encarnada, não como mera retribuição pelo que foi feito ou que se deixou de fazer, mas como restauração do vínculo desfeito pela reconciliação. É a justiça que renova porque recria a amizade. A falta de compreensão desse sentido de justiça leva o ser humano a agir como crianças obstinadas e polarizadas em suas ações, pelas quais procuram imitar os adultos nas festas de casamento ou nos funerais. Jesus comparou a sua geração a essas crianças. Nos dois casos retratados, houve rejeição, tanto da austeridade de João Batista como da liberalidade de Jesus. Ignorar a pregação de João é deixar de lamentar os próprios pecados. Não se abrir à pregação de Jesus é excluir-se da nova aliança esponsal do Messias. Os filhos da sabedoria, porém, perceberam e acolheram a justiça. Oremos. Ó Deus, em São Cornélio e São Cipriano, destes ao vosso povo pastores dedicados e mártires invencíveis. Concedei que, por sua intercessão, fortalecidos na fé e na perseverança, trabalhemos incansavelmente pela unidade da Igreja. Por nosso Senhor Jesus Cristo, vosso Filho, na unidade do Espírito Santo. Amém. Meu abraço, amigo. Que a bênção de Deus, Pai, Filho e Espírito Santo, desça sobre todos vocês e permaneça para sempre. Fiquem com Deus e até daqui a pouco no programa Fé Católica.
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0: Amados irmãos, amadas irmãs, iniciamos o programa Fé Católica e a nossa catequese sobre os documentos do Concílio Vaticano II. O Concílio Vaticano II produziu 16 documentos oficiais divididos em 3 categorias: 4 constituições, 3 declarações e 9 decretos. Eles foram promulgados entre 1963 e 1965, com o objetivo de renovar a Igreja Católica e promover o diálogo dela com o mundo moderno. As 4 constituições são os documentos de maior peso e tratam dos temas fundamentais da fé e da vida da Igreja. Lumen Gentium, a Constituição Dogmática sobre a Igreja. Ela define a Igreja como povo de Deus, destacando a corresponsabilidade de todos os fiéis, leigos, bispos, padres, religiosos e a vocação universal à santidade. Dei Verbum é a Constituição Dogmática sobre a Revelação Divina. Trata de como Deus se revela à humanidade por meio da Sagrada Escritura, a Bíblia, e da Sagrada Tradição, incentivando o acesso e o estudo da Palavra de Deus pelos fiéis. A Sacrosanctum Concilium é a Constituição sobre a Sagrada Liturgia. Promoveu a reforma litúrgica, permitindo o uso das línguas vernáculas, isto é, línguas locais, nas missas e simplificando os ritos para facilitar a participação do povo. A Gaudium et Spes é a Constituição Pastoral sobre a Igreja no mundo de hoje. Ela aborda a relação da Igreja com a sociedade moderna, oferecendo orientações sobre temas como a família, a cultura, a economia, a justiça social e a paz. Também temos as três declarações, que são documentos que estabelecem princípios orientadores sobre questões específicas e de grande relevância moral e social. Dignitatis Humanae trata da liberdade religiosa, afirmando o direito de toda pessoa a não ser coagida em matéria religiosa por parte de qualquer poder humano. Nostra Aetate trata das relações da Igreja Católica com as religiões não cristãs, promovendo o diálogo com o judaísmo, o islamismo, o hinduísmo e o budismo e rejeitando o antissemitismo. A Gravissimum Educationis aborda a educação cristã, orientando sobre escolas, universidades e o direito à educação católica. Um abraço, amigo, a minha bênção. Fiquem com Deus e até o próximo programa.
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0: Amados irmãos, amadas irmãs, iniciamos a Novena do Bom Pastor. Sou Dom Félix, bispo da Diocese de Governador Valadares. Sou pastor dessa porção do povo de Deus da região do Vale do Rio Doce. É com alegria, então, que nós iniciamos em nome do Pai e do Filho e do Espírito Santo. Amém. Peçamos perdão. Senhor Jesus, bom pastor, tem compaixão de nós, porque somos pecadores. Não leves em conta as nossas faltas, mas concede-nos a graça de arrepender-nos dos nossos pecados. Converte-nos a ti. Não nos deixes pecar. Não nos deixes cair em tentação. Livra-nos do mal e perdoa todas as nossas culpas. Amém. Façamos o nosso agradecimento. Ó Deus, nosso Pai, nós te damos graças por todo o bem que nos fizeste até agora. Nós te agradecemos pelos imensos benefícios que concedeste a todos nós, seres humanos, e a todas as outras criaturas tuas que estão no céu, na terra e em todo o universo. Por teu Filho Jesus Cristo, Senhor nosso e bom pastor, a ti, nossa ação de graças, a honra e a glória, pelos séculos dos séculos e por toda a eternidade. Amém. Ouçamos a palavra de Deus. Eu sou o bom pastor. Conheço as minhas ovelhas e elas me conhecem, assim como o Pai me conhece e eu conheço o Pai, e dou a minha vida pelas ovelhas. João 10:14. Meditemos a palavra de Deus.

Façamos agora a nossa intenção geral para alcançar a graça de perdoar as ofensas. Ó Deus de bondade, tu que não levas em conta nossas culpas, tu que perdoas a todos que te ofendem, dá-nos um coração manso e humilde, como é o coração de Jesus. Concede-nos a graça de perdoar sem restrições e sem medidas a todos que fazem o mal contra nós. Não permitas que caiamos na tentação de pagar o mal com o mal. Ensina-nos a amar nossos inimigos e a rezar com frequência pelo bem deles. Nós te pedimos por Cristo Senhor nosso. Amém. Façamos agora uma pausa para que no silêncio do nosso coração, com os olhos fixos na imagem do bom pastor, seja feito a ele o pedido de graças que desejamos receber dele por meio desta novena.

0: Oremos. Senhor Jesus, Filho de Deus e Filho de Maria, tu que és verdadeiro Deus e verdadeiro homem, tem piedade de nós. Senhor Jesus, tu que és o Cristo de Deus, tem piedade de nós. Senhor Jesus, tu que és o bom pastor, atende a nossa súplica. Rezemos uma Ave Maria, pedindo à nossa querida Mãe do Céu, que por intercessão dela, sejam recebidas as graças do bom pastor que dele esperamos obter. Ave Maria, cheia de graças, o Senhor é convosco. Bendita sois vós entre as mulheres, e bendito é o fruto do vosso ventre, Jesus. Santa Maria, Mãe de Deus, rogai por nós, pecadores, agora e na hora de nossa morte. Amém. Neste momento, nós vamos abençoar a água. Ó Deus Criador, nós te damos graças porque criaste a água para nos dar vida, saciar nossa sede, para lavar e refrescar nossos corpos, para molhar a terra e fazê-la produzir frutos que nos alimentam e sustentam. Nós te agradecemos pela água do batismo, pela qual tu nos purificas, a fim de que tenhamos uma vida limpa da sujeira do pecado e sem nenhuma mancha do mal. Nós te damos graças, porque por Jesus Cristo, que ofereceu a uma mulher samaritana e continua oferecendo a todos nós a água viva, da qual quem beber nunca mais terá sede, tu sacias a sede de todos os seres humanos. Abençoa, Pai, esta água que colocamos em tua presença. Concede a todos que fizerem uso dela tua proteção e a cura de suas enfermidades. Assim como pela passagem dos hebreus pelas águas do Mar Vermelho, tu os libertaste da escravidão do Egito, a todos que usarem desta água, livra-os de todos os males. Nós te damos graças e te pedimos por Jesus Cristo, Senhor nosso. Amém. Façamos agora a nossa consagração ao bom pastor. Ó bom pastor, nós te consagramos toda a nossa vida. A ti confiamos nossas famílias e nossos amigos. Tudo que temos e tudo que somos entregamos a ti. Tu és a fonte da vida. De ti procedem a cura e a libertação de todos os males. Tu és nossa luz e salvação. Queremos ser tuas ovelhas e pertencermos para sempre ao teu rebanho, pois junto de ti encontramos acolhida, paz e segurança. De todos os temores, tu sempre nos livras. Em ti pomos toda a nossa esperança, pois quem em ti espera jamais será decepcionado. Bom e eterno pastor, seguindo a ti com fidelidade, sabemos que após nossa peregrinação neste mundo, seremos recebidos por ti no céu. Lá, conforme tua promessa, viveremos para sempre contigo e teremos a felicidade eterna. Amém. Rezemos juntos a oração que o Senhor nos ensinou, através da qual nós chamamos a Deus de Pai e nos comprometemos a viver como irmãos e irmãs. Pai nosso que estais nos céus, santificado seja o vosso nome. Venha a nós o vosso reino. Seja feita a vossa vontade, assim na terra como no céu. O pão nosso de cada dia nos dai hoje. Perdoai-nos as nossas ofensas, assim como nós perdoamos a quem nos tem ofendido. E não nos deixeis cair em tentação, mas livrai-nos do mal. Amém. Recebamos agora a bênção do bom pastor. Que o bom pastor nos olhe com amor, traga luz aos nossos olhos e serenidade para o nosso coração. Amém. Que o bom pastor nos abrace agora com ternura, de modo que sintamos o afeto do seu divino coração. Amém. Que o bom pastor seja nosso guia, nos faça conhecer sua estrada, nos conduza e conduza nossas famílias pelos caminhos da paz e da felicidade. Amém. Ao bom pastor, a honra, a glória e o louvor para sempre. Amém. Que a bênção de Deus, Todo-Poderoso e Rico em Misericórdia, Pai, Filho e Espírito Santo, desça sobre todos nós e permaneça para sempre. Amém. Fiquem com Deus.
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2: Muito bem, já vai começar para você a partir de agora até 1 da tarde. Vamos de modão na sua programação. Clássicos 97, Mundo Melhor FM, Rádio Sertaneja do Leste Minas. Eu sou a
3: Cláudia Regina.
2: Já quero te fazer companhia, hein? Até as 4 da tarde, tem você e eu, tem eu e você, aqui na sua 97 Mundo Melhor, a Rádio Sertaneja do Leste de Minas, a rádio das grandes e melhores promoções pra você, oferecimento aí de Alex Baterias, as melhores marcas, os menores preços estão aqui. 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WhatsApp 999-383447, a primeira de hoje, e a gente já traz pra você esse modão. Essa música é maravilhosa. Na voz impecável deles, hein? Milionário, José Rico, Estrada da Vida.

97 FM, agora faltando 20 para uma, tivemos aí Sérgio Reis, filho adotivo, César e Paulinho, morto de saudade sua, Estrada da Vida, Milionário e José Rico.

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6: 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Dividimos confidências e até alguns segredos. 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Composição de Alexandre, de Carlos Eduardo, de Fátima Leão, e também de Neto. Se você falou do outro lado que o nome da música é Quase Me Chamou de Amor, olha só o que que acontece. Clássicos 97, a música em forma de poesia traz. Tá aí de Alexandre, Quase Me Chamou de Amor.

0: do Leste de Minas, Amor de Carnaval, Dobradinha 97. Tivemos também Acorrentada em Você, Wilson e Soraya, Total Eclipse do Amor, e a música em forma de poesia, Ataíde Alexandre, Quase Me Chamou de Amor. Estamos ao vivo pelo Insta, né? Segue a gente aí, já mandando aquele salve, salve, abraço todo especial para Márcia Pinho, aí na São Paulo, Newton também, né? Flor de Lins. Ótima tarde também para Betânia, a Rosália Moraes. Ótima tarde para você, tudo de bom. E vamos à nossa reflexão do dia, reflexão de hoje.
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0: Eu trago um texto, sou fã dela, gente. É Cora Coralina, né? Ela tem diversos poemas, poetisa Cora Coralina. E ela diz o seguinte: não sei se a vida é curta ou longa demais para nós, mas sei que nada do que vivemos tem sentido se não tocarmos o coração das pessoas. Muitas vezes basta ser colo que acolhe, braço que envolve, palavra que conforta, silêncio que respeita, alegria que contagia, lágrima que corre, olhar que sacia, amor que promove. E isso não é coisa de outro mundo, não. É o que dá sentido à vida. É o que faz com que ela não seja nem curta e nem longa demais, mas que seja intensa, verdadeira e pura enquanto durar. A poetisa Cora Coralina. Eu espero que você aí do outro lado tenha gostado da nossa reflexão de hoje. Clássicos 97 vai ficando por aqui, vai despedindo, para voltar daqui a pouquinho com muito sucesso no Agito 97.
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0: Mundo Melhor FM, 1:10. Boa tarde.
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6: Oi, boa tarde para você que nos acompanha na Mundo Melhor FM. Hoje é quarta-feira, 16 de setembro de 2026. Pendências municipais travam mais de 5,5 milhões de reais do piso mineiro de assistência social. Para resolver o problema, a Secretaria de Estado de Desenvolvimento Social lançou ferramentas de transparência que agilizam a gestão dos recursos. Dois novos painéis digitais agora permitem que prefeitos e gestores acompanhem os repasses estaduais e federais em tempo real. As plataformas mostram os valores liberados e os motivos exatos dos atrasos. Além disso, os sistemas monitoram o desempenho da assistência especializada em Minas Gerais. A nova 381, concessionária de rodovia, executa um conjunto de obras de infraestrutura ao longo da BR-381, no trecho entre Caeté e Governador Valadares. As intervenções estão programadas para até o dia 20 de setembro e abrangem a recuperação de pavimento, serviços de terraplanagem e contenção de erosões para reforçar a segurança viária na região. Motoristas que utilizam a rodovia devem manter a atenção redobrada, a sinalização temporária e as orientações das equipes operacionais ao longo da semana. Entre os serviços que serão realizados estão obras de frisagem e recuperação em Valadares, Periquito, NAC e Santana do Paraíso. A matéria completa está em radiomundomelhor.com.br. Motoristas que estão com a CNH vencida precisam ficar atentos a uma nova regra, que pode garantir mais tempo para a renovação do documento. A mudança prevê a prorrogação da validade da carteira de motorista em algumas situações. A medida tem como objetivo evitar que o condutor seja prejudicado por atrasos ou dificuldades no processo de renovação. Mas atenção, a prorrogação não significa que toda a CNH vencida esteja automaticamente regularizada. O motorista precisa verificar se se enquadra nas condições previstas pela nova regra e qual é o prazo correto para regularizar a situação. Dirigir com a habilitação vencida, além do prazo permitido, pode gerar multa e outras penalidades. Por isso, quem está com a CNH próxima do vencimento ou já vencida, deve consultar a situação do documento e as regras de renovação antes de pegar o volante. O Rádio Notícia volta em uma hora. A produção e apresentação são de Sávio Scarabelli. Outras notícias em nossas redes sociais e no site radiomundomelhor.com.br. Boa tarde.
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0: gosto, pode bater palma à vontade, à vontade, à vontade.
1: Obrigado, Luísa Patrícia, senhoras e senhores.
2: Porra, você.

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1: Boa tarde para você ligado na Rádio Mundo Melhor. Eu sou o Pedro Cláudio e essa é mais uma edição do Rádio Notícia nesta quarta-feira, 16 de setembro de 2026. O mercado de veículos usados e seminovos segue aquecido em Minas Gerais. Mais de 1,5 milhão de veículos foram negociados no estado entre janeiro e agosto deste ano. Segundo o levantamento da Fenalto, foram exatamente 1,539,866 veículos comercializados no período. O número representa crescimento de 0,2% em relação aos primeiros 8 meses do ano passado. Em Belo Horizonte, foram mais de 391 mil negociações. Entre os modelos mais procurados em Minas Gerais, Volkswagen Gol aparece na liderança, seguido pelo Fiat Palio e pelo Fiat Uno. O movimento, porém, chama a atenção no mercado. As vendas de veículos eletrificados cresceram 37,5% no estado. Foram mais de 10 mil unidades comercializadas até agosto. O avanço dos carros elétricos e híbridos, principalmente de marcas chinesas, também começa a mudar o mercado de usados e seminovos, com o aumento da presença desses modelos nas revendas. Confira agora a previsão do tempo para esta quarta-feira, 16 de setembro, em todo o leste mineiro.
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1: A quarta-feira vai ser de sol com algumas nuvens e previsão de chuva na nossa região, segundo o Climatempo. Em Bugre, a mínima prevista é de 20 e a máxima 28 graus. Em Belo Oriente, mínima de 20 e máxima 29 graus. Já em Valadares, mínima de 22 e máxima de 32 graus. A Prefeitura de Governador Valadares, por meio da Secretaria Municipal de Saúde, deu início na última segunda-feira à transferência de pacientes internados no Hospital Municipal para o Hospital Nossa Senhora das Graças. Na etapa inicial do processo, 4 pacientes foram remanejados para a nova unidade. O procedimento será realizado de forma gradual e assistida, respeitando o quadro clínico de cada indivíduo. A expectativa da administração municipal é atingir a ocupação total dos leitos disponíveis em um prazo de até 10 dias. A matéria completa sobre como estão funcionando as transferências você confere em radiomundomelhor.com.br. O Rádio Notícia volta com mais informações em uma hora. Produção e apresentação Pedro Cláudio. Boa tarde para você.
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4: 97, sim, a sertaneja do leste de Minas, 2h35 agora, tem a participação especial de Panda. Guilherme Peluso.

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15: 97 FM, faltando 9 para as 3. Já as 3 você vai comandar a programação 97 através do WhatsApp 99989.

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1: Boa tarde, ouvinte da Mundo Melhor. Hoje é quarta-feira, 16 de setembro de 2026. Eu sou Igor França e essa é mais uma edição do Rádio Notícia. Uma operação da Força Integrada de Combate ao Crime Organizado prendeu 5 pessoas em flagrante na cidade de Itaiomi. A ação cumpriu 6 mandados de busca e apreensão para combater o tráfico de drogas e disputas entre gangues na região. As equipes apreenderam pacotes de entorpecentes, celulares e mídias digitais em endereços dos investigados. Segundo as forças de segurança, os suspeitos usavam imóveis para armazenar drogas e armas e promover intimidações na cidade. O material e os presos foram levados para a delegacia da Polícia Civil. A Polícia Militar prendeu um jovem de 18 anos e apreendeu um adolescente durante uma operação em Goiânia. A ação no bairro Santa Teresa aconteceu ontem, terça-feira. Os policiais apreenderam um revólver calibre 38 com 6 munições, além de porções de drogas e uma motocicleta. Os agentes também recolheram 5 relógios de origem suspeita e dinheiro. Os suspeitos e todo o material foram levados para a delegacia da Polícia Civil. Mais de 1 milhão de famílias mineiras têm direito ao desconto na conta de luz, mas ainda não receberam o benefício por erros no cadastro. O alerta da CEMIG para quem precisa atualizar os dados do cadastro único ou mudar a titularidade da conta. A falta de atualização a cada 2 anos ou divergência no endereço pode causar o cancelamento do desconto. A tarifa social pode gerar uma economia de até R$ 70,00 por mês da fatura, segundo a CEMIG. Para regularizar a situação, o consumidor deve procurar o CRAS da sua cidade. Essa foi mais uma edição do Rádio Notícia com a apresentação de Igor França. Ao longo da nossa programação, a gente volta com outras informações. 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
4: 97 FM 3 e 6, boa tarde.
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Eu já começo cumprimentando a toda a galera que tá envolvida, que tá em sintonia com a 97 Mundo Melhor. Especial aí o pessoal no Santa Rita, Maderson de Oliveira do Santa Rita. Ótima tarde para você. Ele manda um salve, salve pro Matheus, Jurandir, o Sérgio Araújo, no bairro de Lourdes. Mas especial pro Maderson, aí do Santa Rita. Valeu, Maderson. Salve, salve pra Luzinete, do bairro Kennedy. Também super ligada na programação. O Eudi pedindo a música e oferecendo para todos os amigos da Construção Civil Maranhão, Raposa, Pastor, o Wellington. Enfim, a todos que estão super ligados. Salve, salve pro Taylor, nos Estados Unidos, nos acompanhando através do aplicativo Maria Lopes de Tumiritinga, oferecendo música aos filhos Daniele, Amara, Maria Eduarda, o Gabriel, o Eduardo, Júnior e os netos Davi, Luca e Taylor Teixeira. Valeu então. 97 FM, simbora com Zezé de Camargo e Luciano, Irmão da Lua, Amigo das Estrelas.

0: noite, mundo melhor, Leandro e Romário. Passa São Jíquero e Gilmar, corações egoístas. Tivemos a Zé de Camargo e Luciano. Essa aí foi pro Maderson, né? Daqui a pouquinho vou estar postando o vídeo aí, tá, Maderson? Ficou super top, super legal. Só vou colocar a marquinha da 97 e postar nas redes sociais. Obrigadão aí pelo carinho. Maderson do Santa Rita. Salve, salve aí pro Eudi. Também o Giovanni Conceição das Laranjeiras. Salve, salve pro Donizete, José Donizete, a Rosilene Santos. Ela pede a música do Gustavo Lima, Retrovisor, vai especialmente pro esposo Douglas. Ok? Tá aí, Retrovisor.
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0: 97 FM, 3:26 agora.
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mandando salve, salve aí pra José Donizete, sempre em sintonia com a 97. Ótima tarde pra Eudi, oferecendo música para os amigos da Construção Civil, Maranhão, Raposa, Wellington, Pastor. Salve, salve aí pra o Maderson no Santa Rita. Ótima tarde pro Yuri Almeida no assentamento Aziel. Ele manda abraço aos amigos, a Giza, a Luciano. Pede a música do Bruno e Marrone, Choram as Rosas. Merece a todos os ouvintes da Mundo Melhor. Ok? Tá aqui chegando então, Bruno e Marrone. Choram as Rosas.

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Te mando salve, salve aí para os amigos da Construção Civil, especial a Yundi, oferecendo música para o Wellington Maranhão, Raposa. Salve, salve pro Zé Donizete, o Ronald Rodrigues na Fazenda Boa Vista, em Coroaci, Lagoa Valtinho, Gislane, Valtinho e Gislane estão na sintonia. Ótima tarde aí para o Aleph Júnior de Alpercata. Abração para todos aí na loja de material de construção. Tá chegando por aqui Guilherme Silva.

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0: 97 FM, a Sertaneja do Leste, Minas, 8, faltando para as 4 daqui a pouquinho. A partir das 4 tem ele, tem Pedro Dantas e o Circuito Sertanejo. E a gente se fala amanhã, a partir do meio-dia e 25, com Clássicos 97.
1: Cláudia Regina!
0: Saideira Bom! Banda Ícaro Gimar, Humberto e Ronaldo, Mariana Fagundes.

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1: Olá, boa tarde, ouvinte da Mundo Melhor. Hoje é quarta-feira, 16 de setembro de 2026. Eu sou Igor França e essa é mais uma edição do Rádio Notícia. Mais de 1 milhão de pessoas já pediram um bloqueio gratuito em todas as plataformas de apostas no Brasil. O recurso do Ministério da Fazenda permite impedir o acesso a sites licenciados por tempo determinado ou indeterminado. Quem escolhe o prazo indeterminado precisa apresentar laudo médico após 12 meses para liberar o cadastro. O sistema de gestão de apostas também bloqueia automaticamente o CPF de beneficiários de programas sociais. O Ministério da Fazenda publicou uma nova portaria para intensificar o combate às apostas esportivas ilegais. A medida permite que o governo identifique meios de pagamento e bloqueie transações financeiras para empresas irregulares. A regra viabiliza o bloqueio imediato de contas e impede novos repasses para sites sem autorização. Com as novas normas, o governo busca fortalecer a cooperação com o sistema financeiro para bloquear o fluxo de dinheiro ilegal. O filme cearense Feito Pipa foi escolhido para representar o Brasil na disputa por uma vaga no Oscar 2027. A Academia Brasileira de Cinema fez o anúncio oficial. Dirigido por Alain de Berton, o longa acompanha a relação entre um garoto e a avó no interior do Ceará. A produção traz no elenco atores conhecidos como Lázaro Ramos e Teca Pereira. A obra já conquistou prêmios internacionais e chega aos cinemas brasileiros no dia 5 de novembro. A seleção brasileira masculina de vôlei venceu o Chile por 3 sets a 0 na estreia do Sul-Americano. O torneio é realizado no Maracanãzinho e garante vaga direta para os Jogos Olímpicos de Los Angeles, em 2028. Com a vitória de virada no primeiro set, a equipe comandada por Bernardinho dominou as parciais seguintes com facilidade. O ponteiro Adriano foi destaque, somando 13 pontos durante o confronto. O Brasil volta à quadra nesta quarta-feira para enfrentar a seleção da Bolívia. Essa foi mais uma edição do Rádio Notícia com a apresentação de Igor França. Ao longo da nossa programação, a gente volta com mais informações. 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
4: 97 FM, são 4:03. Boa tarde.
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2: Tá no ar. A partir de agora, o Circuito Sertanejo. Agora 4 horas e 7 minutos. Muito boa tarde. Chegando agora na 97 FM, a Sertaneja do Oeste de Minas. Pedro Dantas pra animar e alegrar o seu fim de tarde e o seu começo da noite. É isso aí. Hoje eu tô ligadinho com vocês até as 8 horas. Então continua com a gente. Geralmente eu me despeço às 18, logo antes da palavra do bispo. Mas hoje nós estamos ligadinho até as 8 horas. É isso aí. Hoje tem muita participação, interação, informação. Daqui a pouquinho com o Rádio Notícias, tivemos agora o das 16 horas com o meu querido amigo Igor França, diretamente dos estúdios da Rádio Por Um Mundo Melhor 97 FM. E a partir de agora tá no ar o Circuito Sertanejo com muita música boa, muita participação e interação aqui no nosso WhatsApp, aqui no 339-9989-1977.

E é isso aí, já participa com a gente aqui no nosso WhatsApp, que a partir das 5 horas serão somente as pedidas por vocês aqui no nosso WhatsApp. Você pode pedir a sua música, dedicar pra ela, pra quem você quer. Pra quem você quer dedicar. Falar o nome de onde você é, que a gente vai estar dedicando pra vocês aqui na rádio. Então lembrando, você fala o seu nome, a música que você quer ouvir, pra quem você dedica, que a gente vai estar passando aqui a partir das 5 horas, hein, pessoal? Dia 5 às 18, são somente as pedidas por vocês. Logo mais, teremos a palavra do bispo e muito mais, muita programação boa ao longo do Circuito Sertanejo. Sem mais enrolação, vamos de música, mas eu falo dele antes, o nosso Camisa 10, nosso patrocinador aqui do Circuito Sertanejo, que é o Rogai Material de Construção, está sempre presente, batendo ponto comigo aqui no Circuito Sertanejo. 97 São 4 e 9, fique com o Eduardo Costa, imagina eu, boa tarde.

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0: Obrigado!
1: Valeu!
0: Tamo junto, um beijo no coração.
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3: Sabe quando você fica imaginando como seria a sua vida se você tivesse dado certo com aquela certa pessoa? Eu escrevi essa pensando nisso.

0: Obrigado, Uberlândia!
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0: isso aí, tamo de volta no Circuito Sertanejo. Você acaba de acompanhar o sucesso de Ellie Just, Cowgirl, tá sempre tocando aqui nas ondas da rádio por um mundo melhor. E eu passo aqui rapidinho pra agradecer a participação e a interação de cada um de vocês aqui no nosso WhatsApp, aqui no 33999891977. Começando pelo meu amigo, o Joãozinho Derli, lá de Jampruca, lá do Córrego do Bananal, ele que tá sempre ligadinho aqui no Circuito Sertanejo. Muito obrigado pela participação, meu querido amigo. Muito obrigado pela interação e pelo seu pedido de música aqui daqui a pouquinho. A partir das 5 horas a gente vai começar a tocar somente as pedidas por vocês, já começando, já deixando anunciado aqui, começando com a música do Joãozinho lá da Erli. Ele que pediu Gilberto e Ronaldo, Panda, Fim de Noite. Daqui a pouquinho vai estar tocando. O Edson Quirino lá de Sobral, ele que pediu uma musiquinha também, daqui a pouquinho vai estar tocando. E o Joubert, acho que é assim que fala, pediu uma Jogado na Rua, do Guilherme e Santiago. Me fala de onde você é aí, rapaz. Tá só seu nome aqui, não fala de onde você é, de onde você tá acompanhando a gente. Manda aí pra gente saber até aonde as ondas da rádio por um mundo melhor tá chegando. E o Flávio Silva, lá de Itanhomi, sempre participando e interagindo conosco. A dona Lucineia, lá do Chacreamento dos Ipis. O meu amigo Leandrão, diretamente do Cidade Jardim, lá depois da ponte. Depois da ponte pra mim é tudo Vila Isa, mas ele falou aqui que é lá do Cidade Jardim, lá depois da ponte. Meu amigo Rianzão, também, lá do Jardim do Trevo. Meu amigo Matheus, ali da entradinha do Castanheiras, tá sempre acompanhando a gente. E a Valéria e todas as enfermeiras lá do Hospital Regional aqui do CME estão sempre acompanhando, ligadinha com a gente aqui no Circuito Sertanejo. É isso aí, meu amigo Matosinho, ontem que teve a festa da padroeira lá de Açucena, esqueci o nome, rapaz, mas ontem teve festa e o Todo Com Homem nem mandou mensagem pra nós aqui até agora, tá curtindo a festa até agora. Mas é isso aí, pessoal, vamos de música, daqui a pouquinho a gente volta com mais no Circuito Sertanejo. São 4 horas e 40, fica ligadinho, manda mensagem pra gente aqui no 33999891977, que a partir das 5 são somente as pedidas pra vocês. E eu preciso de vocês pra fazer o Circuito Sertanejo girar. E é isso aí, vamos de música, daqui a pouquinho a gente volta com mais. 97,7.
1: Todo casal passa por essa história aqui. Tenho certeza, viu? Não falha.

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1: Boa tarde para você ligado na Rádio Mundo Melhor, chegando com mais uma edição do Rádio Notícia nesta quarta-feira, 16 de setembro de 2026. Os candidatos da Prova Nacional Docente APND 2026 devem consultar com antecedência o local onde farão o exame. A prova será realizada no próximo domingo, dia 20 de setembro, em todo o país. O cartão de confirmação está disponível no sistema da APND e informa o endereço do local de prova, além dos horários de aplicação. Os portões serão abertos ao meio-dia e fechados pontualmente à 1 da tarde, no horário de Brasília. A Prova Nacional Docente avalia a formação de professores e também poderá ser utilizada como referência em concursos públicos para a área da educação. A orientação é para que os candidatos planejem o deslocamento com antecedência, evitando atrasos no dia da prova. O Atlético Mineiro decide nesta quarta-feira, às 7 da noite, na Arena MRV, uma vaga nas semifinais da Copa Sul-Americana, diante do Santos. No jogo de ida, na Vila Belmiro, o Santos venceu por 2-0 e abriu vantagem no confronto. Com isso, o time paulista pode perder por até um gol de diferença que garante a classificação. O Atlético precisa vencer por mais de 2 gols de saldo para avançar diretamente. Uma vitória do Galo por 2 gols de diferença leva a decisão para os pênaltis. O Atlético chega embalado pela vitória sobre o Fluminense na última rodada do Campeonato Brasileiro. Já o Santos vive seu melhor momento sob o comando do técnico Cuca. São 5 jogos de invencibilidade. 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O Rádio Notícia volta com mais informações amanhã às 9 horas. Produção e apresentação Pedro Cláudio. 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
4: 97 FM, são 5:04. Boa tarde.
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Estamos de volta na Sertaneja do Leste de Minas, agora 5 horas e 8 minutos, e como prometido, agora a partir das 5 horas são somente as pedidas por vocês aqui no nosso WhatsApp, então não fique de fora, mande mensagem aqui no 339-9989-1977.

é isso aí, agora sem mais enrolação, vamos de música boa. Essa vai diretamente para o meu amigo Joãozinho da Erli, lá de Jampruca, lá do Córrego do Bananal. Ele que tá sempre acompanhando e interagindo conosco aqui no Circuito Sertanejo. Ele dedica pra mãe dele, pro pai, pra toda a família e pra todo o pessoal lá do Córrego do Bananal. Vamos de música e daqui a pouquinho a gente volta com mais no Circuito Sertanejo. Bora!

0: Uma salva de palmas, Murilo Ru.
1: Valeu, Goiânia.
2: É, Murilo.
1: Que delícia. Tamo cara, junto. Tem que respeitar.
0: Que é isso, mano.
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0: Valeu demais, Juninho.
1: Valeu, lá no ar, né?
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1: Mais música! Estamos de volta com o Circuito Sertanejo, agora 5 horas e 31 minutos. Você acabou de acompanhar Léo Magalhães, primeiro de abril. Essa quem pediu foi a dona Lucinéia, diretamente do Chacreamento dos IPs, lá pertinho de São José da Cássia, ela que tá sempre participando conosco aqui no Circuito Sertanejo. Antes teve Leandro e Leonardo, e eu juro, esse vai diretamente pro Flávio Silva lá de Itaiumi. Ele que dedica pra todos nós ouvintes da 97 FM, principalmente aqui, os do Circuito Sertanejo. E antes, sucesso de Cleiton e Romário, essa vai pra Rafaela, diretamente lá do Tiradentes, ela que tá sempre acompanhando junto com a sua filhinha, aqui o Circuito Sertanejo. E agora a gente vai para um breve intervalo comercial, mas antes eu falo em nome de um dos nossos parceiros aqui do Circuito Sertanejo. 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A gente vai para um breve intervalo comercial, mas corre, manda mensagem, interaja com a gente que ainda dá tempo. Até as 18 horas são somente as pedidas por vocês. Dá uma de mensagem aqui no 3399-989-1977.
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Estamos de volta na 97,7, a Sertaneja do Leste de Minas. Passando aqui rapidinho para agradecer a participação e interação de cada um de vocês. Avisar que a gente vai para nossa última sequência de músicas antes da palavra do bispo. E daqui a pouquinho, logo após a palavra do bispo, eu tô de volta. Então não fique de fora, não saia, não desintonize da rádio. Acompanhe o nosso momento de evangelização com o nosso bispo diocesano Dom Carlos Félix. Ele está sempre presente aqui na programação da Rádio Por Um Mundo Melhor. Então vamos de música, daqui a pouquinho a palavra do bispo e logo após ela eu tô de volta. São 5h58, boa tarde.

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O anjo do Senhor anunciou a Maria, e ela concebeu do Espírito Santo. Ave Maria, cheia de graças, o Senhor é convosco. Bendita sois vós entre as mulheres, e bendito é o fruto do vosso ventre, Jesus. Santa Maria, Mãe de Deus, rogai por nós, pecadores, agora e na hora de nossa morte. Amém. Eis aqui a serva do Senhor, faça-se em mim segundo a vossa palavra. Ave Maria, cheia de graças, o Senhor é convosco. Bendita sois vós entre as mulheres, e bendito é o fruto do vosso ventre, Jesus. Santa Maria, Mãe de Deus, rogai por nós, pecadores, agora e na hora de nossa morte. Amém. E o Verbo se fez carne e habitou entre nós. Ave Maria, cheia de graças, o Senhor é convosco. Bendita sois vós entre as mulheres, e bendito é o fruto do vosso ventre, Jesus. Santa Maria, Mãe de Deus, rogai por nós, pecadores, agora e na hora de nossa morte. Amém. Rogai por nós, Santa Mãe de Deus, para que sejamos dignos das promessas de Cristo. Oremos. Infundi, Senhor, vos rogamos a vossa graça em nossos corações, para que nós, conhecendo pela anunciação do anjo a encarnação de Jesus Cristo, vosso Filho, por sua paixão e morte de cruz, cheguemos à glória da ressurreição. Pelo mesmo Cristo, nosso Senhor. Amém.

0: capítulo.
1: Louvado seja nosso Senhor Jesus Cristo, que a graça e a paz de Deus nosso Pai e de Jesus Cristo nosso Senhor estejam com todos vocês e seus familiares. Prezados radiovintes, hoje é quarta-feira, dia 16 de setembro, a igreja celebra a memória de São Cornélio, Papa, e de São Cipriano, Bispo, ambos mártires. E nós vamos meditar o Evangelho de Jesus Cristo segundo Lucas, capítulo 7, do versículo 31 ao 35. Naquele tempo disse Jesus: com quem hei de comparar os homens desta geração? Com quem eles se parecem? São como crianças que se sentam nas praças, se dirigem aos colegas dizendo: tocamos flauta para vós e não dançastes, fizemos lamentações e não chorastes. Pois veio João Batista, que não comia pão nem bebia vinho, e vós dissestes: ele está com um demônio. Veio o Filho do Homem, que come e bebe, e vós dizeis: ele é um comilão e beberrão, amigo dos publicanos e dos pecadores. Mas a sabedoria foi justificada por todos os seus filhos. Palavra da salvação. Amados radiovintes, João Batista e Jesus são respectivamente o arauto da justiça e a própria justiça encarnada, não como mera retribuição pelo que foi feito ou que se deixou de fazer, mas como restauração do vínculo desfeito pela reconciliação. É a justiça que renova porque recria a amizade. A falta de compreensão desse sentido de justiça leva o ser humano a agir como crianças obstinadas e polarizadas em suas ações, pelas quais procuram imitar os adultos nas festas de casamento ou nos funerais. Jesus comparou a sua geração a essas crianças. Nos dois casos retratados, houve rejeição, tanto da austeridade de João Batista como da liberalidade de Jesus. Ignorar a pregação de João é deixar de lamentar os próprios pecados. Não se abrir à pregação de Jesus é excluir-se da nova aliança esponsal do Messias. Os filhos da sabedoria, porém, perceberam e acolheram a justiça. Oremos. Ó Deus, em São Cornélio e São Cipriano, destes ao vosso povo pastores dedicados e mártires invencíveis. Concedei que, por sua intercessão, fortalecidos na fé e na perseverança, trabalhemos incansavelmente pela unidade da Igreja. Por nosso Senhor Jesus Cristo, vosso Filho, na unidade do Espírito Santo. Amém. Meu abraço, amigo, que a bênção de Deus, Pai, Filho e Espírito Santo desça sobre todos vocês e permaneça para sempre. Fiquem com Deus e até daqui a pouco no programa Fé Católica.
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1: Amados irmãos, amadas irmãs, iniciamos o programa Fé Católica e a nossa catequese sobre os documentos do Concílio Vaticano II. O Concílio Vaticano II produziu 16 documentos oficiais divididos em 3 categorias: 4 constituições, 3 declarações e 9 decretos. Eles foram promulgados entre 1963 e 1965, com o objetivo de renovar a Igreja Católica e promover o diálogo dela com o mundo moderno. As 4 constituições são os documentos de maior peso e tratam dos temas fundamentais da fé e da vida da Igreja. Lumen Gentium, a Constituição Dogmática sobre a Igreja. Ela define a Igreja como povo de Deus, destacando a corresponsabilidade de todos os fiéis, leigos, bispos, padres, religiosos e a vocação universal à santidade. Dei Verbum é a Constituição Dogmática sobre a Revelação Divina. Trata de como Deus se revela à humanidade por meio da Sagrada Escritura, a Bíblia, e da Sagrada Tradição, incentivando o acesso e o estudo da Palavra de Deus pelos fiéis. A Sacrosanctum Concilium é a Constituição sobre a Sagrada Liturgia. Promoveu a reforma litúrgica, permitindo o uso das línguas vernáculas, isto é, línguas locais, nas missas e simplificando os ritos para facilitar a participação do povo. A Gaudium et Spes é a Constituição Pastoral sobre a Igreja no mundo de hoje. Ela aborda a relação da Igreja com a sociedade moderna, oferecendo orientações sobre temas como a família, a cultura, a economia, a justiça social e a paz. Também temos as três declarações, que são documentos que estabelecem princípios orientadores sobre questões específicas e de grande relevância moral e social. Dignitatis Humanae trata da liberdade religiosa, afirmando o direito de toda pessoa a não ser coagida em matéria religiosa por parte de qualquer poder humano. Nostra Aetate trata das relações da Igreja Católica com as religiões não cristãs, promovendo o diálogo com o judaísmo, o islamismo, o hinduísmo e o budismo e rejeitando o antissemitismo. A Gravissimum Educationis aborda a educação cristã, orientando sobre escolas, universidades e o direito à educação católica. Um abraço, amigo, a minha bênção. Fiquem com Deus e até o próximo programa.
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1: Amados irmãos, amadas irmãs, iniciamos a Novena do Bom Pastor. Sou Dom Félix, bispo da Diocese de Governador Valadares. Sou pastor dessa porção do povo de Deus da região do Vale do Rio Doce. É com alegria, então, que nós iniciamos em nome do Pai e do Filho e do Espírito Santo. Amém. Peçamos perdão. Senhor Jesus, bom pastor, tem compaixão de nós, porque somos pecadores. Não leves em conta as nossas faltas, mas concede-nos a graça de arrependermos dos nossos pecados. Converte-nos a ti. Não nos deixes pecar. Não nos deixes cair em tentação. Livra-nos do mal e perdoa todas as nossas culpas. Amém. Façamos o nosso agradecimento. Ó Deus, nosso Pai, nós te damos graças por todo o bem que nos fizeste até agora. Nós te agradecemos pelos imensos benefícios que concedeste a todos nós, seres humanos, e a todas as outras criaturas tuas que estão no céu, na terra e em todo o universo. Por teu Filho Jesus Cristo, Senhor nosso e bom pastor, a ti, nossa ação de graças, a honra e a glória, pelos séculos dos séculos e por toda a eternidade. Amém. Ouçamos a palavra de Deus. Eu sou o bom pastor. Conheço as minhas ovelhas e elas me conhecem, assim como o Pai me conhece e eu conheço o Pai, e dou a minha vida pelas ovelhas. João 10:14. Meditemos a palavra de Deus.

Façamos agora a nossa intenção geral para alcançar a graça de perdoar as ofensas. Ó Deus de bondade, tu que não levas em conta nossas culpas, tu que perdoas a todos que te ofendem, dá-nos um coração manso e humilde, como é o coração de Jesus. Concede-nos a graça de perdoar sem restrições e sem medidas a todos que fazem o mal contra nós. Não permitas que caiamos na tentação de pagar o mal com o mal. Ensina-nos a amar nossos inimigos e a rezar com frequência pelo bem deles. Nós te pedimos por Cristo Senhor nosso. Amém. Façamos agora uma pausa para que no silêncio do nosso coração, com os olhos fixos na imagem do bom pastor, seja feito a ele o pedido de graças que desejamos receber dele por meio desta novena.

0: Oremos. Senhor Jesus, Filho de Deus e Filho de Maria, tu que és verdadeiro Deus e verdadeiro homem, tem piedade de nós. Senhor Jesus, tu que és o Cristo de Deus, tem piedade de nós. Senhor Jesus, tu que és o bom pastor, atende a nossa súplica. Rezemos uma Ave Maria, pedindo à nossa querida Mãe do Céu, que por intercessão dela, sejam recebidas as graças do bom pastor que dele esperamos obter. Ave Maria, cheia de graças, o Senhor é convosco. Bendita sois vós entre as mulheres, e bendito é o fruto do vosso ventre, Jesus. Santa Maria, Mãe de Deus, rogai por nós, pecadores, agora e na hora de nossa morte. Amém. Neste momento, nós vamos abençoar a água. Ó Deus Criador, nós te damos graças porque criaste a água para nos dar vida, saciar nossa sede, para lavar e refrescar nossos corpos, para molhar a terra e fazê-la produzir frutos que nos alimentam e sustentam. Nós te agradecemos pela água do batismo, pela qual tu nos purificas, a fim de que tenhamos uma vida limpa da sujeira do pecado e sem nenhuma mancha do mal. Nós te damos graças, porque por Jesus Cristo, que ofereceu a uma mulher samaritana e continua oferecendo a todos nós a água viva, da qual quem beber nunca mais terá sede, tu sacias a sede de todos os seres humanos. Abençoa, ó Pai, esta água que colocamos em tua presença. Concede a todos que fizerem uso dela tua proteção e a cura de suas enfermidades. Assim como pela passagem dos hebreus pelas águas do Mar Vermelho, tu os libertaste da escravidão do Egito, a todos que usarem desta água, livra-os de todos os males. Nós te damos graças e te pedimos por Jesus Cristo, Senhor nosso. Amém. Façamos agora a nossa consagração ao bom pastor. Ó bom pastor, nós te consagramos toda a nossa vida. A ti confiamos nossas famílias e nossos amigos. Tudo que temos e tudo que somos entregamos a ti. Tu és a fonte da vida. De ti procedem a cura e a libertação de todos os males. Tu és nossa luz e salvação. Queremos ser tuas ovelhas e pertencermos para sempre ao teu rebanho, pois junto de ti encontramos acolhida, paz e segurança. De todos os temores, tu sempre nos livras. Em ti pomos toda a nossa esperança, pois quem em ti espera jamais será decepcionado. Bom e eterno pastor, seguindo a ti com fidelidade, sabemos que após nossa peregrinação neste mundo, seremos recebidos por ti no céu. Lá, conforme tua promessa, viveremos para sempre contigo e teremos a felicidade eterna. Amém. Rezemos juntos a oração que o Senhor nos ensinou, através da qual nós chamamos a Deus de Pai e nos comprometemos a viver como irmãos e irmãs. Pai nosso que estais nos céus, santificado seja o vosso nome. Venha a nós o vosso reino. Seja feita a vossa vontade, assim na terra como no céu. O pão nosso de cada dia nos dai hoje. Perdoai-nos as nossas ofensas, assim como nós perdoamos a quem nos tem ofendido. E não nos deixeis cair em tentação, mas livrai-nos do mal. Amém. Recebamos agora a bênção do bom pastor. Que o bom pastor nos olhe com amor, traga luz aos nossos olhos e serenidade para o nosso coração. Amém. Que o bom pastor nos abrace agora com ternura, de modo que sintamos o afeto do seu divino coração. Amém. Que o bom pastor seja nosso guia, nos faça conhecer sua estrada, nos conduza e conduza nossas famílias pelos caminhos da paz e da felicidade. Amém. Ao bom pastor, a honra, a glória e o louvor para sempre. Amém. Que a bênção de Deus, Todo-Poderoso e rico em misericórdia, Pai, Filho e Espírito Santo, desça sobre todos nós e permaneça para sempre. Amém. Fiquem com Deus.
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Estamos de volta na 97 FM, agora 6 horas e 29 minutos. Você acabou de acompanhar, antes do nosso bloco comercial, o sucesso de Edi Brito e Samuel, Toda Mulher. E logo antes, a palavra do bispo, o Fé Católica e a novena do Bom Pastor, que tocam todos os dias religiosamente nesse horário, aqui na Rádio Por um Mundo Melhor, aqui no Circuito Sertanejo. E agora, vamos de música, que tem muita música boa pra rolar até às 18, até às 8 horas. Hoje, o costume de falar 18, mas hoje até às 8 horas, às 20 horas, eu estou ligadinho com vocês, aqui na Sertaneja do Leste Minas, com o Circuito Sertanejo. Hoje, o Circuito Sertanejo se estendeu um pouquinho na minha presença até às 8 horas. Então já interaja com a gente, mande mensagem, participe aqui no 339-9989-1977.

0: Indo diretamente pro nosso WhatsApp, eu passo aqui pra agradecer a presença da Erenice, lá de São Sebastião do Maranhão, participando conosco aqui no Circuito Sertanejo. A Priscila Moutinho, lá do bairro São Raimundo. A Vanusa, lá do bairro Tinópolis. O Sidney de Engenheiro Carlos, o Flávio Silva de Itanhumi. E muitas outras pessoas que participaram do nosso bloco de Somente as Pedidas por Vocês aqui no nosso WhatsApp. Obrigado pela participação de vocês, é sempre um prazer estar aqui. E muitas outras pessoas que mandaram mensagem, mas infelizmente a gente não consegue tocar todas as músicas, responder todo mundo, mas a gente vai tentando, se adaptando. Um dia vai uma pessoa, outro dia vai outra, mas é isso, pessoal. Um abraço também pro meu amigo Matozinho, a Dona Maria Rosa, diretamente de Assunciana, que estão sempre ligadinho, participando conosco aqui no Circuito Sertanejo. Pro Ailton das Cadeiras, lá do bairro Grande Duquesa, sempre participando conosco aqui no Circuito Sertanejo. A Maria do Nen, a Nenzinha, lá de Pescador, entre outros e muitas outras pessoas que participam conosco aqui no Circuito Sertanejo. Sem mais enrolação, vamos de música. Daqui a pouquinho a gente volta com mais no Circuito Sertanejo. São 6h31. Boa noite.
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0: Fique agora com Gustavo Lima, Balão Lajada. Daqui a pouco a gente volta com mais no Circuito Sertanejo. Bora!

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0: Obrigado, Diego. Vitor Hugo.
1: Obrigado, Bruno e Marrone, por aceitar o convite de cantar essa moda linda com a gente.
0: Alô, menino, sucesso pra você.
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3: 97 FM 97 FM, são 6:53.
4: Boa noite.

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1: 97 FM, são 7:01. Boa noite.
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0: 97 FM, são 7h27. Muito boa noite a todos vocês presentes aqui nas ondas, na programação da Rádio Por Um Mundo Melhor, 97 FM. Muito obrigado pela participação de todos. Hoje, quem vos fala, pra quem não tá acostumado comigo esse horário, quem vos fala sou eu, Pedro Dantas, agora nos controles da 97 FM, até as 8 horas hoje e amanhã. E logo mais, daqui pra frente, por um tempinho, estou com vocês até as 8. Antigamente eu ia até às 18 horas, até às 6, logo antes a palavra do bispo. Mas agora estou aqui ligadinho com vocês até às 20 horas. E tem muita música boa pra rolar. Você acompanhou aí os Barões da Pisadinha, Seu Bebê Te Ama, Zé Henrique e Gabriel, dá um play na playlist. E agora você acompanha Israel e Rodolfo, Arruma um Bão. Vamos de música e daqui a pouquinho a gente volta com mais no Circuito Sertanejo.

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1: É isso aí, estamos de volta na 97 FM, de volta com o Circuito Sertanejo. 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A gente vai para um breve intervalo comercial, daqui a pouquinho eu volto para me despedir de cada um de vocês que está presente conosco até as 8 horas aqui no Circuito Sertanejo. São sim, opa, são 7h44. Boa tarde, boa noite.

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97 FM, são 7h48, passando aqui rapidinho pra agradecer a participação e a interação de cada um de vocês, de carinho da audiência aqui pelo nosso WhatsApp, a todos vocês que tiraram um tempinho pra poder participar comigo aqui no Circuito Sertanejo, hoje, pela primeira vez, num dia subsequente, né, tanto que hoje estamos aqui das 4 até as 8, amanhã novamente das 4 até as 8, eu te espero aqui no Circuito Sertanejo. Fique ligadinho na programação da 97 FM, que tem muita coisa nova, muita coisa boa por vir aí no Circuito Sertanejo. 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Pra encerrar, fique agora com Dorgival Dantas, desta a música do meu xará. Amanhã a gente se encontra novamente às 4 horas da tarde. Boa noite! Tá.

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0: Benu.
1: Obrigado, gente.
2: Obrigado, gente. Que
3: senhoras
2: coisa
3: e senhores, uma salva de palmas para Guilherme Benuto.
0: Muito obrigado.
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2: Mundo Melhor, 20 horas, 6 minutos.
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3: Mundo Melhor. 20 horas, 7 minutos.

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16: Guilherme Benuto, menos é mais, Matheus Fernandes.

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1: Olá, boa noite.
2: Uma boa noite para você que nos acompanha em todo o país.
1: Quarta-feira, 16 de setembro de 2026.
2: E vamos ao destaque do dia.
1: Brasil cria política nacional para minerais críticos e estratégicos.
2: A ideia é produzir mais e agregar valor aos recursos naturais brasileiros. Gabriela Noronha.
3: A lei cria uma política nacional voltada a minerais considerados estratégicos para o país, além de estabelecer incentivos fiscais e instrumentos de financiamento para o setor.
1: Segurança Pública.
2: Forças integradas de combate ao crime organizado deflagraram operação em 19 estados.
1: E mais de 500 milhões de reais foram bloqueados de organizações criminosas. Claudimário Carvalho.
4: A operação investiga crimes como tráfico de drogas e armas, lavagem de dinheiro, homicídios, extorsão e atuação de organizações criminosas violentas.
2: Problemas com plano de saúde.
1: Saiba como acionar a Agência Nacional de Saúde Suplementar em busca de orientações. Cleide Lopes.
5: A ANS disponibiliza um serviço gratuito para orientar os consumidores sobre seus direitos e as regras dos planos privados de saúde no Brasil.
2: Hoje, na apresentação da Voz do Brasil, Nazi Brum e Mariana Jungmann.
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2: Foi sancionada agora há pouco a Política Nacional de Minerais Críticos e Estratégicos.
1: A nova lei busca agregar valor à indústria nacional, utilizando esses recursos naturais, além de fomentar a pesquisa e a inovação.
2: Vamos ouvir os detalhes agora na reportagem de Gabriela Noronha.
3: A lei sancionada nesta quarta-feira cria uma política nacional voltada a minerais considerados estratégicos para o país, além de estabelecer incentivos fiscais e instrumentos de financiamento para o setor. Márcio Elias Rosa, ministro do Desenvolvimento, Indústria, Comércio e Serviços, detalhou como a norma pode ser utilizada para fomentar a atividade industrial do país.
6: São 51 artigos, 9 instrumentos legais, todos eles associados àquilo que é essencial. E é essencial desde a lavra, pesquisa, o beneficiamento, a transformação, a mineração urbana. Ou seja, nós estamos falando de uma atividade integrada e de uma política que quer transformar o que nós já temos em abundância em inovação e assim ampliar a nossa competitividade industrial.
3: Minerais críticos são aqueles necessários a setores importantes da economia e cujo abastecimento possa estar sujeito a riscos, seja pela dependência externa ou outras questões geopolíticas. Um exemplo é o potássio, utilizado na produção de fertilizantes e essencial para a agricultura. Já os minerais estratégicos são essenciais para o desenvolvimento tecnológico, com redução de emissões de gases do efeito estufa. As terras raras, por exemplo, fazem parte desse grupo e são utilizadas na produção de diferentes tecnologias, como na fabricação de celulares, carros elétricos e turbinas eólicas. O ministro de Minas e Energia, Alexandre Silveira, disse que será possível